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1: Bom dia, meu amigo, bom dia, meu irmão, bom dia, família. Grande abraço, bênçãos abundantes de Deus na vida dos trabalhadores e trabalhadoras, viajantes, motoristas. Grande abraço, parabéns aos aniversariantes, aos que completam mais um ano de vida, aos casais aniversariantes, proteção, bênçãos abundantes de Deus. Nosso bom dia aos doentes, enfermos, famílias enlutadas, aos idosos, aos que cuidam dos doentes e idosos. Bênção e proteção. Alegria pela doação da vida e pela oportunidade de fazer o bem, de conservar a dedicação e a entrega total. Nosso bom dia aos médicos, enfermeiros, aos que acompanham a vida dos que mais necessitam. Prezado ouvinte, querida família, temos na primeira leitura de hoje a profecia de Oséias, que trata da retomada da vida do povo após uma sequência de fatos desoladores de desobediência a Deus e de seguimento de deuses estranhos, como a amada que volta para o seu amado e ele a seduz novamente, partindo de uma experiência pessoal de desilusão. A profecia de Oséias aplica seus sofrimentos como chave de leitura da realidade social de seu tempo, comparando a infidelidade a Deus com a infidelidade de uma das partes do casamento, realidade que ele conhecia muito bem, porque tudo indica que Oséias foi traído pela esposa que ele amava muito. Ela o deixou para se entregar a outros homens. É importante conhecer esse contexto para entender melhor o livro do profeta Oséias, que está escrito usando uma figura de linguagem, o casamento, destacando a importância da fidelidade e do amor, da perseverança e da doação. É uma linguagem.

é uma linguagem figurada para falar do amor de Deus para com seu povo, que agora recomeça a vida, não mais tratado como escravo ou concubina, mas como esposa fiel. Essa linguagem matrimonial de casamento ou aliança é muito comum nos textos bíblicos e é usada comumente para falar do amor de Deus por nós. Porém, para merecer esse amor, é preciso ter fé, é preciso acreditar em Deus e não pensar que Ele nos abandona como um esposo qualquer que abandona sua esposa porque ela errou muito na vida. Reze comigo a oração desta segunda-feira. Ó Deus, pela humilhação do vosso Filho, reerguestes o mundo decaído. Dai-nos uma santa alegria, para que, livres da escravidão do pecado, cheguemos à felicidade eterna. Por nosso Senhor Jesus Cristo, vosso Filho, que é Deus, e convosco vive e reina, na unidade do Espírito Santo, por todos os séculos dos séculos. Amém. Primeira música da nossa prece do amanhecer desta segunda-feira: Viva o Amor, Padre Ezequiel.

Prezado ouvinte, querida família, o evangelho de hoje, São Mateus capítulo 9, 18 ao 26. Enquanto Jesus estava falando, um chefe aproximou-se, inclinou-se profundamente diante dele e disse: minha filha acaba de morrer, mas vem, impõe tua mão sobre ela e ela viverá. Jesus levantou-se e o seguiu junto com seus discípulos. Nisto, uma mulher que sofria de hemorragia há 12 anos veio por trás dele e tocou a barra do seu manto. Ela pensava consigo: se eu conseguir ao menos tocar no manto dele, ficarei curada. Jesus voltou-se e, ao vê-la, disse: coragem, filha, a tua fé te salvou. E a mulher ficou curada a partir daquele instante. Chegando à casa do chefe, Jesus viu os tocadores de flauta e a multidão alvoroçada e disse: retirai-vos, porque a menina não morreu, mas está dormindo. E começaram a caçoar dele. Quando a multidão foi afastada, Jesus entrou, tomou a menina pela mão e ela se levantou. Essa notícia espalhou-se por toda aquela região. Palavra da salvação, glória a vós, Senhor. Prezado ouvinte, querida família, vemos no evangelho de hoje, na figura do chefe que implorou pela vida de sua filha e da mulher que sofria havia 12 anos de uma hemorragia, que queria apenas tocar a veste de Jesus para ser curada. São exemplos de fé e de amor que precisam iluminar também a nossa vida, o nosso caminho. Foi a fé que moveu determinado chefe a se aproximar de Jesus e pedir que impusesse a mão sobre sua filha que acabara de morrer. Ela acreditou, ou ele acreditou, que esse gesto de Jesus lhe devolveria a vida. Foi a fé que o encorajou para buscar Jesus. Também foi a fé que encorajou a mulher acometida de hemorragia a tocar nas vestes de Jesus. Sua impureza não foi suficiente para impedi-la de tocar na veste de Jesus, rompendo a barreira do preconceito e a barreira da discriminação. Fez isso por causa da fé. A fé, caro ouvinte, ela encoraja, ela dá ânimo, ela aponta caminhos, ela abre perspectivas. Se não fosse a fé de seu pai, a menina não teria revivido. Se não fosse a fé daquela mulher, ela continuaria com hemorragia e, portanto, excluída e marginalizada. A tua fé te salvou, disse Jesus à mulher. O que ela precisaria a partir daquele momento era ter coragem, era perseverar no caminho. Coragem para levar adiante o que havia conquistado. Que a primeira etapa, a cura da hemorragia, estava vencida. A segunda etapa seria vencer os preconceitos que estavam arraigados na sociedade, que excluía e que marginalizava. Pai nosso que estais nos céus, santificado seja o vosso nome. Venha a nós o vosso reino, seja feita a vossa vontade, assim na terra como no céu. O pão nosso de cada dia nos dai hoje. Perdoai as nossas ofensas, assim como nós perdoamos a quem nos tem ofendido. E não nos deixeis cair em tentação, mas livrai-nos do mal. Ave Maria, cheia de graça, o Senhor é convosco. Bendita sois vós entre as mulheres, bendito é o fruto

do vosso ventre, Jesus. Santa Maria, Mãe de Deus, rogai por nós, pecadores, agora é na hora de nossa morte. Amém. Prezado ouvinte, querida família, de segunda a sexta-feira, nossa missa na Igreja Matriz do São Lourenço, missa às 18h10, transmitida pela Rádio Manhã Sul FM 106.9 e pelas redes sociais. Amanhã, terça-feira, às 16h, missa no Lar São Vicente de Paulo. E na quarta-feira, às 6h, missa na Capela do Hospital César Leite. Que Deus ilumine você, sua família, nossos lares. Que o Senhor nos fortaleça na vida e na missão, no compromisso e na fé. Última música, Vem Me Curar. Pela intercessão de São Lourenço, de Nossa Senhora, do Cristo Bom Pastor, desça sobre você, sua família, nossos lares, a bênção de Deus Todo-Poderoso, Pai, Filho e Espírito Santo. Amém. Na sequência, o Jornal Regional. E até amanhã, neste mesmo horário, em nova prece do amanhecer.

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1: 6:23, muito bom dia, segunda-feira, dia 6 de julho, tá entrando no ar a edição 9024 do Jornal Regional. Na edição de hoje você confere a Exposição Internacional de Dragões, reúne famílias na abertura, aqui em Manhuaçu. Alunos definem propostas da etapa regional do Parlamento Jovem. Em Abre Campo, grandes shows marcam a 7ª Festa do Café com Leite e a Câmara entrega títulos de cidadão honorário. Derrota do Brasil para a Noruega gera frustração entre torcedores de Manhuaçu. A gente fala também de um acidente entre carro e carreta registrado na 262 em Ibatiba. E pai e filho são mortos a tiros em Divino.
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1: Manhuaçu tem temperatura na casa de 13 graus, bastante cerração agora pela manhã. Detalhes com o professor Rui Brandos Reis.
3: Olá, bom dia. O tempo deverá ficar parcialmente nublado, sem chuvas em todos os municípios da Zona da Mata. É uma frente fria que está passando ao longo do litoral do Espírito Santo, que influencia nas condições do tempo em Minas Gerais. Temperatura máxima em Manhuaçu, Mairim, Altitibá, Espera Feliz, em torno de 23 graus. Tempo parcialmente nublado também nas demais regiões do estado. Capital Mineira com temperatura máxima em torno de 25 graus. Direto da Clima Tempo, Rui Brandos Reis.
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1: A Exposição Internacional de Dragões foi aberta neste sábado em Manhuaçu. O evento reuniu famílias, crianças, idosos na Praça Cordovil Pinto Coelho, que acompanharam a programação de abertura. A prefeita de Manhuaçu, Maria Imaculada, afirmou que o município tem investido em eventos voltados às famílias e às crianças durante o período de férias.
4: Um sonho de todos nós, né? Iniciamos hoje a terceira temporada de férias, a praça lotada, as crianças aguardando. Isso é muito bom. Né, nós já vimos que deu certo, né, é o momento em que as famílias se unem com as crianças
5: noite,
4: nas praças.
5: Boa noite,
4: e isso é
5: senhores,
4: o futuro junto da nossa cidade.
5: Presentes no
4: vimos que deu
5: Manhã
4: certo,
5: Sul,
4: estamos continuando noite, fazendo e vamos continuar especial. Fazendo enquanto por aqui estivermos.
5: Aqui
4: e é o momento
5: corrido,
4: que nós sonhamos muito com ele e nós estamos vendo o resultado de tudo isso. Isso. Olha, é o momento que a gente tem que preocupar em trazer mesmo, porque é o momento que as crianças ficam de férias, elas não têm escola, elas não têm muito que fazer. Então, é o momento que eles vão aproveitar, né, aqui os lazeres junto com os pais.
1: O secretário municipal de Cultura e Turismo, Rick Soares, ressalta que a exposição permanece até o dia 2 de agosto e convida moradores de Manhuaçu e região para estarem visitando.
6: A gente vê o resultado do planejamento, né, ele sendo alcançado. A proposta dessa exposição, de fato, é fazer essa convivência, essa interação das pessoas na praça pública, e também movimentar todo o trade turístico, que compõe restaurante, hotelaria, os próprios estacionamentos, fazer com que, né, pessoas de fora visitem a Manhuaçu e assim a economia ela consiga ficar mais aquecida nesse período também. Fora que é o período de férias das crianças, tá? E a gente consegue proporcionar esse momento de lazer, de interação, de forma gratuita para todo mundo, de forma democrática. Tá? Então a gente fica muito feliz que já na abertura a gente já consegue passar um pouco legal e a expectativa é que durante todo o período a cidade também fica bem cheia. Vai até dia 2 de agosto. Então, você, residente de fora, você, prefeitura do entorno, quiser trazer suas caravanas das escolas também, é livre, tá? A gente só pede que comunique a prefeitura, a secretaria, para organizar com relação ao estacionamento, né? Para você tenha mais conforto, para que vocês tenham mais conforto para chegar até aqui.
1: A gerente comercial Aparecida Neiva levou os netos que aprovaram a experiência, ela conta.
7: Menina, é muito importante. Nossa, é novidade para as crianças.

0: adulto também, né? Uma coisa boa de se ver. E eles estão adorando, eles estão fascinados. Já tiramos foto com todo mundo aqui. E eles estão adorando. E a gente também, né? É bom para a cidade, é bom para a população, tudo.
1: Agora, 6h28, olha, os fiéis da Diocese de Caratinga receberam uma notícia positiva sobre o estado de saúde de Monsenhor Raul durante as missas deste domingo. Após passar por uma delicada cirurgia, na última semana, o religioso apresentou boa recuperação, respondeu bem ao tratamento e agora se prepara para receber alta hospitalar. Muito conhecido por sua atuação na igreja e na comunidade católica, Monsenhor Raul estava internado desde o fim do mês de junho. Durante esse período, a diocese mobilizou fiéis em uma corrente de oração pela recuperação da saúde do sacerdote. Daqui a pouquinho a gente destaca, alunos definem propostas da etapa regional do Parlamento Jovem. E a gente fala de Abre Campo, grandes shows marcam a abertura. E a sétima festa do Café com Leite e a Câmara entrega títulos de cidadão honorário.
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1: Dólar abrindo a semana cotado em R$ 5,16, queda de 0,76%. Euro negociado em R$ 5,91, baixa de 0,72%. Na região de Manhuaçu, café arábica bebida dura tipo 6, safra nova, saca de 60 quilos, cotado em R$ 1.685. Café arábica Rio, negociado em R$ 1.200. Informações no site agrolink.com.br.
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1: 6h34, lembrando que além da rádio Manhuaçu e rádio Nova FM, o Jornal Regional também está em vídeo agora no arroba Tribuna do Leste, no canal do YouTube. Se você quiser assistir, deixar o seu comentário, é no arroba Tribuna do Leste no YouTube. Olha, a Secretaria de Estado de Saúde de Minas confirmou 3 mortes por febre maculosa e 20 casos da doença no estado até o momento. Entre os óbitos registrados, 2 moradores do leste de Minas, na cidade de Córrego Novo e Mutum. Quem fala pra gente é a repórter Ana Flávia Domingos.
2: Segundo a Secretaria, a febre maculosa ocorre em todo o território mineiro, com destaque para as macro-regiões Centro, Vale do Aço, Leste e Leste-Sul. O maior número de notificações costuma ser registrado entre os meses de abril e outubro, período da seca. A principal forma de prevenção é evitar o contato com o carrapato estrela transmissor da doença. A orientação é usar roupas compridas e de cor clara, aplicar repelente, inspecionar o corpo após frequentar áreas de mata ou locais com presença de animais, além de remover rapidamente qualquer carrapato encontrado na pele com auxílio de uma pinça. Historicamente, a maior parte dos casos ocorre em homens com idade entre 41 e 60 anos. A taxa de letalidade da doença em Minas Gerais é de aproximadamente 30%, conforme a SES-MG.
1: Olha, após meses de articulação e visitas técnicas para abordar o tema da inclusão de pessoas com deficiência e neurodivergência, alunos participantes do Parlamento Jovem realizaram na última sexta-feira uma sessão plenária. Durante o encontro, foram definidas as propostas que serão levadas para a etapa regional, que agora vai ser realizada em Ponte Nova. A estudante Yasmin Policarpo, que presidiu a reunião, explica as propostas que foram debatidas e votadas.
3: O Parlamento Jovem hoje, ele foi algo diferente para a gente, né? Algo que a gente estava ansioso, plenária municipal, estava todo mundo nervoso com qual proposta eu vou dar, qual tema para o ano que vem, porque isso é importantíssimo. Eu quero que seja discutido, né? O tema desse ano foi a inclusão de pessoas com deficiência e neurodivergência. A primeira proposta falou muito sobre como uma pessoa neurodivergente às vezes faz coisas melhores que a gente e são rejeitadas por assumirem que são neurodivergentes ou uma pessoa com deficiência. A segunda foi sobre um aplicativo que explicou, deu um exemplo pra gente que em um atendimento, quando uma pessoa vai fazer o atendimento, vai pegar essa pessoa, uma pessoa surda, que fala em Libras, esse aplicativo ajudaria, porque reduziria para as pessoas que não sabem Libras e ajudaria as pessoas que surdas a comprarem, a realizarem pedidos. A proposta 3 falou sobre a fiscalização, né? Foi a fiscalização nas empresas para a sensibilidade, porque nós sabemos que temos sim uma pessoa que fiscaliza, só que ela só vai nessas empresas após uma reclamação. E a ideia foi eles irem nas empresas sem ter uma reclamação de tanto em tanto tempo e ir para ver como está a sensibilidade da empresa.
1: Já o estudante Samuel dos Santos foi escolhido por unanimidade para representar a comitiva nas etapas regional em Ponte Nova e estadual em Belo Horizonte. O Samuel destaca a responsabilidade

0: de representar os colegas.
1: Para mim é uma experiência muito única, muito gratificante para mim. Eu me sinto lisonjeado por estar representando o povo de Maiuaçu, a comunidade negra, os jovens da nossa cidade. E eu gostaria muito de trazer para a plenária como que é a nossa situação, de como que vivemos no nosso dia a dia, ainda mais com os diversos temas que estamos trazendo, principalmente

0: essas inovações tecnológicas para que possam ser implementadas, né, para que possam trazer diversas formas para a gente se comunicar com pessoas que têm deficiência, né, principalmente através da Libras, que vai ser nosso aplicativo.
1: Uma das responsáveis pelo projeto em Manhuaçu, a assessora parlamentar Cristiane Garcia, destacou o empenho dos alunos durante todo o processo.
2: Então, é gratificante vê-los assim, conforme foi feito, né, hoje. Em cada oficina, a gente via assim, a vontade deles de aprender. E a gente também aprendeu muito com eles, sabe? Então, assim, é maravilhoso ver o empenho deles. É, a gente vê que nem tudo está perdido, né? Que sempre eles estão buscando, né? E é um futuro, e é o nosso futuro. Então, na verdade, todas as oficinas que foram feitas, ela foi para esse momento, ela foi realizada, ela foi para ter ideias para eles, né? Para eles formularem esses quesitos, essas propostas. Então, assim, eles foram ideia deles. Então, assim, isso é gratificante, é fantástico. Foi lindo.
1: Agora 6h40, em instantes você confere: a derrota do Brasil para a Noruega gera frustração entre torcedores de Manhuaçu.
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3: Agora é 6h45, a Câmara de Abricampo realizou na sexta-feira a tradicional sessão solene de entrega dos títulos de cidadão honorário. Quem acompanhou é a repórter Ana Flávia Domingos.
4: A cerimônia reuniu autoridades, representantes do município e convidados de cidades da região para homenagear pessoas que contribuíram para a segurança pública do município. Entre os homenageados está a delegada doutora Ariadne Eloise Coelho. Ela falou sobre o reconhecimento e destacou o trabalho desenvolvido no município, especialmente na proteção e defesa das mulheres.
5: Bom, é uma honra, é uma satisfação receber essa homenagem, essa formalização de ser cidadã honorária de Abricampo. Eu sempre tive comigo que o meu dever sempre foi servir a população, servir a sociedade, principalmente no âmbito aí da defesa da violência contra a mulher. Então, a violência contra a mulher, principalmente o feminicídio, é a violência extrema. Toda vez que uma mulher sofre algum tipo de violência, todas nós sofremos. Então hoje eu estou honrada, fico feliz e continuo querendo servir a sociedade, primando por uma sociedade mais livre, justa e solidária. Espero contar com todos vocês, porque na verdade é um dever meu enquanto servidora, mas é um dever da sociedade também fazermos o nosso trabalho de formiguinha, para que a população, para que os cidadãos estejam cada vez mais honrados e tenham uma vida de fato digna.
4: O Procurador-Geral de Justiça de Minas Gerais, Dr. Paulo de Tarso Moraes Filho, que atuou em Abricampo, também recebeu o título de cidadão honorário. Ele ressaltou a satisfação em receber a homenagem e relembrou o período em que trabalhou no município.
6: Olha, é com muita alegria que eu celebro para mim o recebimento do título de cidadão honorário aqui de Abricampo. Eu que tive uma passagem por aqui como promotor de justiça titular, na então única promotoria que havia à época. Aqui eu aprendi muito, aqui eu sofri com a população as dores que as pessoas têm, da necessidade de justiça, e aprendi muito a lidar melhor ainda com o ser humano. E hoje eu me sinto muito feliz porque Abricampo já fazia parte da minha vida. E agora, de uma forma mais ainda vinculado a essa terra, agradeço muito aos cidadãos e às cidadãs de Abricampo que, através da Câmara Municipal, me otorgaram este título, e podem ter certeza que eu farei de tudo para representar bem Abricampo em todos os cantos onde eu estiver.
4: O presidente da Câmara Municipal de Abricampo, Raimundo de Paiva, destacou que a sessão solene é uma tradição do Legislativo e tem como objetivo reconhecer pessoas que prestaram relevantes serviços à população.
7: Essa homenagem é uma homenagem a uma tradição que a gente tem aqui no Legislativo de Abricampo, e sempre homenageando pessoas que levam e elevam o nome de Abricampo por onde passam. Tem pessoas que já trabalharam aqui, outros estão defendendo Abricampo em todos os momentos, em todos os seus relacionamentos, falando de Abricampo e defendendo. E as pessoas de Abricampo que os procuram estão sempre sendo bem atendidos por eles, aonde eles estão, na capital ou demais estabelecimentos.
3: E a sétima festa do Café com Leite em Abricampo reuniu grandes nomes à música sertaneja nesse fim de semana. Na sexta-feira, o show de Vitor e Léo emocionou o público. A dupla que passou a infância na cidade relembrou histórias, celebrou as origens e foi acompanhada em coro pelos fãs durante toda a apresentação. Já neste sábado, foi a vez de Eduardo Costa subir ao palco em sua terra natal. O cantor reencontrou suas raízes em um show que reuniu milhares de pessoas.

0: O público lotou o evento e cantou os principais sucessos do artista, do início ao fim, em uma noite marcada pela emoção e pela valorização da história dos músicos com Abre Campo. Agora é 6h49 e chegou ao fim a participação do Brasil na Copa do Mundo. Em um jogo realizado neste domingo, a seleção brasileira foi derrotada pela Noruega e deu adeus ao sonho do Hexa. Aqui em Manhuaçu, torcedores acompanharam a partida com muita apreensão e lamentaram a eliminação da equipe. Quem conta pra gente é a repórter Ana Flávia Domingos.
1: Tristeza e frustração. Esse foi o sentimento dos torcedores de Manhuaçu que acompanharam o jogo entre Brasil e Noruega pelas oitavas de final da Copa do Mundo. A seleção brasileira foi derrotada por 2-1 e está eliminada da competição. Durante os 90 minutos, a torcida acompanhou cada lance na expectativa da classificação. O Brasil teve oportunidades para abrir o placar, incluindo o pênalti perdido de Bruno Guimarães e uma chance clara de gol de Endrick. Na reta final da partida, a Noruega marcou duas vezes com Haaland e garantiu a classificação para as quartas de final, eliminando a seleção brasileira. O policial veterano Idelson Pena acompanhou a partida e avaliou que o pênalti desperdiçado por Bruno Guimarães foi determinante para o resultado do jogo.
2: A esperança era muito grande, né? Nós depositamos tudo nessa seleção para esse Hexa, não veio. E a gente sabe que um pênalti perdido fez a diferença no jogo. A seleção jogou até bem durante o primeiro tempo, o segundo tempo. E por azar, um cara melhor da outra seleção conseguiu fazer o gol. A gente sabe que é a única seleção da Europa que o Brasil nunca ganhou ela. Então a gente fica com um sentimento ainda mais complicado por ele não ter quebrado esse tabu. É, a esperança é que alguma seleção aqui da América do Sul seja campeã, porque, afinal de contas, já que não foi o Brasil, seja pelo menos aqui da América do Sul. Essa é a esperança. Vamos ver o que dá. Né?
1: O assessor Hugo Eringer também comentou sobre a eliminação e destacou o sentimento de tristeza.
3: Tristeza, né? Tristeza. O povo se une, todo mundo se junta, faz essa festa bonita, mas quem está lá parece que não representa igual a gente representa. Então, é tristeza e esperança para o futuro, para talvez na próxima Copa, ou que um dia eu vejo o Brasil ser Hexa. Tem muita gente ali que foi por nome. Tem muita gente que às vezes não fez por merecer e estava lá por liderança. E agora é a esperança, a geração nova que vem, para que seja uma geração que conquiste o povo de novo, né? Que consiga dar esperança para a gente que tá faltando muito.
1: Com a derrota por 2-1 para a Noruega, o Brasil encerra sua participação na Copa do Mundo nas oitavas de final. A eliminação marca também o início da preparação da equipe para o próximo ciclo mundial.
0: Agora é 6h52. Daqui a pouquinho a gente destaca um acidente entre carro e carreta na 262 em Ibatiba. Pai e filho são mortos a tiros em Divino.
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3: Agora, 6h56, um grave acidente foi registrado neste sábado na 262, próximo a Ibatiba, no Espírito Santo. Quem acompanha no arroba Tribuna do Leste vê imagens do acidente. De acordo com informações, um motociclista tentou uma ultrapassagem, levando o motorista de um carro a desviar para evitar a colisão. O veículo perdeu o controle e bateu lateralmente contra uma carreta. Até o momento não há informações oficiais sobre os feridos. As causas do acidente serão investigadas. E um homem de 44 anos foi preso pela Polícia Rodoviária Federal na tarde deste sábado na BR-116 em Governador Valadares, acusado de sequestrar e agredir a ex-companheira de 43 anos. A vítima conseguiu escapar na praça de pedágio da rodovia em Inhapim, onde acionou a PRF. Ana Flávia Domingos.
4: Segundo a Polícia Rodoviária Federal, a mulher foi abordada quando saía do trabalho no município de Jaguaraçu e obrigada, sob ameaça de uma arma de fogo, a entrar em uma van conduzida pelo ex-companheiro. Durante um trajeto de aproximadamente 100 quilômetros, a vítima teria sido agredida fisicamente e ameaçada com uma pistola, sofrendo diversos hematomas pelo corpo e no rosto. Ao chegar às proximidades da praça de pedágio da BR-116 em Inhapim, a mulher conseguiu fugir e pedir ajuda à Polícia Rodoviária Federal. Com base nas informações repassadas pela vítima, equipes iniciaram buscas e localizaram a van no KM-418 da rodovia em Governador Valadares. Durante a abordagem, os policiais encontraram uma pistola Taurus PT-838, calibre 380, carregada com 16 munições, escondida na lanterna traseira direita do veículo. Conforme a PRF, a arma teria sido utilizada para ameaçar a vítima durante o crime. A mulher informou ainda que possuía uma medida protetiva de urgência contra o ex-companheiro, que teria sido descumprida. O homem foi preso em flagrante e encaminhado juntamente com a arma, as munições e a ocorrência para a Delegacia de Polícia Civil de Governador Valadares, onde o caso seguirá sob investigação.
3: Pai e filho foram encontrados mortos com sinais de disparo de arma de fogo na noite da última sexta-feira no córrego Vargem Grande, zona rural de Divino. Segundo a Polícia Militar, os militares encontraram a primeira vítima de 50 anos, já sem vida, com um ferimento na cabeça, dentro da casa da família. E durante as buscas na residência, os policiais localizaram

0: um jovem de 29 anos morto. Os dois eram pai e filho. De acordo com a polícia militar, três suspeitos podem ter participado do crime, mas até a última atualização, ninguém havia sido preso. Os corpos foram encaminhados ao Instituto Médico Legal e o caso e a motivação agora passam a ser investigados pela Polícia Civil. A gente recebeu informações de que um homem foi morto a tiros na noite deste domingo em Lajinha. De acordo com relatos iniciais, o SAMU foi acionado, mas ao chegar ao local, a equipe constatou que a vítima já estava sem sinais vitais. A Polícia Militar esteve na cena realizando levantamentos. Até o momento, não foram divulgadas informações sobre a motivação desse crime nem autoria. Nossa reportagem aguarda o posicionamento oficial da Polícia Militar para confirmar detalhes a respeito deste fato. Agora é 7 horas, o Jornal Regional vai ficando por aqui, agradecendo sempre a sua companhia, trabalhos técnicos de Marcelo Costa e Naira Silva. A gente volta amanhã a partir de 6h20. Um bom dia para todo mundo.
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2: Bom dia, meus queridos ouvintes da Rádio 9 FM. Hoje, segunda-feira, segundou, dia 6 de julho de 2026. Está começando agora o seu programa matinal favorito, o Bom Dia Nova. Eu sou Henrique Souza e te faço companhia até às 11 horas da manhã.

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2: Luan Santana e Léo Foguete. Luan City Festival São Paulo.

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0: começarmos bem a nossa manhã maravilhosa de segunda-feira, eu tenho uma mensagem para você. Preste muita atenção porque essa é a mensagem do dia. Nós começamos sempre a nossa manhã com uma mensagem de fé, de motivação, que eu tenho certeza que vai tocar o seu coração. 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
0: A vida nem sempre acontece do jeito que planejamos. Há dias em que as portas parecem se fechar. Os sonhos demoram a acontecer e a frustração insiste em ocupar espaço no coração. Mas existe uma verdade que nunca muda. Tudo passa. Tudo passa. Nenhuma dificuldade é eterna. Nenhuma tempestade dura para sempre. Assim como a noite dá lugar ao amanhecer, os momentos difíceis também dão espaço para novos começos. Não permita que uma decepção defina quem você é. Um erro não determina o seu futuro. Uma derrota não significa o fim da caminhada. Muitas vezes, aquilo que hoje parece um obstáculo é justamente o aprendizado que vai fortalecer você para conquistar algo ainda maior. Em vez de viver preso,

0: a frustração, escolha viver pela esperança. Olhe para a frente, recomece quantas vezes forem necessárias. A vida nem sempre recompensa aqueles que persistem com fé, coragem e confiança. Sempre. Lembre-se, você é maior do que os seus problemas. O tempo cura, ensina e transforma. A dor diminui. As oportunidades reaparecem e novos caminhos surgem quando continuamos caminhando. Bom, eu sei, existem dias em que o coração fica pesado mesmo, os planos não acontecem como imaginávamos, as respostas parecem demorar e a frustração tenta tomar conta dos nossos pensamentos. Mas a palavra de Deus nos ensina que nenhuma situação é maior do que o seu poder. O que hoje parece um fim pode ser apenas o começo de um novo tempo preparado por Deus. Não viva alimentando a frustração. Entregue as suas preocupações nas mãos de Deus. Ele conhece cada lágrima, cada oração silenciosa, cada sonho guardado no seu coração. Mesmo quando você não entende o caminho, Deus continua trabalhando em seu favor. E lembre-se que as lutas passam, as tempestades se acalmam e Deus permanece fiel em todas as circunstâncias. O tempo de Deus é perfeito, viu? E Ele nunca chega atrasado. Enquanto você espera, Deus fortalece a sua fé, prepara o seu coração e abre portas que ninguém pode fechar. E a palavra diz: sabemos que Deus age em todas as coisas para o bem daqueles que o amam. Essa promessa continua viva, mesmo quando tudo parece dar errado. Deus é capaz de transformar a dor em uma linda vitória, em uma linda história. Essa é a mensagem que eu tenho para você. Por isso, levante a cabeça, renove sua esperança e siga em frente. Que Deus abençoe seu dia, que Deus abençoe a sua família, o seu lar. Que você tenha um dia abençoado. Deus é muito bom, está no controle de tudo. E todos os dias, lembre-se, seja grato e seja feliz.
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0: Muito bem, muita música boa, você curtiu aí, sucesso. Capital Inicial, com Vitor Clay, Primeiros Erros. Só sucesso, música boa e muita informação pra você. E agora, nós iremos conferir a cotação do café. 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
2: Muito bem, agora são 7h51. Você curtiu o sucesso? Simone Mendes, Me Ama ou Me Larga. Henrique Juliano, Última Saudade. Só música boa pra você curtir. Bom, vocês já sabem que aqui no Bom Dia Nova, muita música boa, alegria, muita informação. Bora participar com a gente, porque até às 11 horas da manhã você é meu convidado, viu? Pois é, galera, segundou, segunda-feira, não foi a melhor segunda-feira, né? O nosso Brasil, ai meu Deus do céu. Pois é, vamos falar sobre isso hoje, viu? Aqui no nosso programa, até às 11 horas da manhã, vamos falar sobre o Brasil, sobre Copa do Mundo. Às 10 horas da manhã, Lorena Correia vem trazendo todas as informações do que aconteceu. Ai meu Deus do céu. Pois é, e ela segue continuando. Ela continua contando aqui pra galera. Às 10 horas da manhã, até encerrar a Copa do Mundo, viu? Até a gente vai saber quem foi o grande campeão. E não foi o Brasil, né? Que pena. Ó, o brasileiro acordou mais ou menos assim hoje, ó. Bom que a gente se zoa, né? O brasileiro se zoa. É, pois é. Bom, então, já sabe, fica comigo até às 11 horas da manhã. Música boa, informação, vamos falar sobre futebol, sobre Copa do Mundo. Você é meu convidado a participar através do nosso WhatsApp, 33 98454 1735. Esse é o WhatsApp aqui da Rádio Nova. Bora participar com a gente? Anota aí, ó, 33 98454 1735. Anotou? Pois é. Bora participar com a gente, manda aí o seu alô, manda a sua mensagem de bom dia, eu quero saber o que você está fazendo, onde você está. Segunda-feira, nada de tristeza, viu? A gente sabe que o Brasil não ganhou, né? Triste. Teve gente que curtiu Eduardo Costa, final de semana, curtiu festa. Pois é, então, segunda-feira, a gente segue continuando mexendo o doce. Bora mexer o doce, porque é segunda-feira, meu filho. Você tem que trabalhar. Você não foi jogar, não, né? Pois é, não recebeu nenhum real. Então vambora, né? A gente segue trabalhando. Alemão do Forró, Jeitão da Roça.

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4: Agora são 8 horas.
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0: Muito bem, agora são 8h05. Muita música boa e muita informação para você. Nós sabemos que o agro não para e a notícia também não. Para você, meu amigo, produtor rural, homem do campo, confira agora o nosso quadro Agronotícias. As principais informações do mundo do agronegócio para você. 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
0: Muito bem, uma informação importante para você: o preço do café Conilon fecha a semana em alta. Pois é, o preço da saca de café Conilon de 60 quilos voltou a subir nesta semana. Houve um aumento de 4% no tipo 7 e de 4,2% no tipo 7/8, em comparação com o dia 26 de junho para sexta-feira, no dia 3. Bom, de acordo com as informações, o mercado de café apresentou forte recuperação nas bolsas internacionais, com destaque maior para o café arábica, que acumulou valorização próxima a 10% só nesta última semana e chega a quase 20% desde o início de junho. O café Conilon também registrou ganhos expressivos e segue com firmeza nas cotações. Bom, o analista avalia que entre os fatores que sustentaram a alta estão o atraso na colheita brasileira de café arábica causada pelas chuvas nas principais regiões produtoras, as preocupações com a qualidade desses grãos e a queda dos estoques certificados na Bolsa de Nova York. Um fator também super importante, que é o retorno dos fundos especulativos às compras na Bolsa. E por último, e não menos importante, ainda temos o radar no fenômeno El Niño, que pode alterar o clima nas principais regiões produtoras e, é claro, impactar na próxima safra. Informações diretamente do agrolink.com. E esse foi o nosso quadro Agronotícias. As principais informações para você, meu amigo, cafeicultor, homem do campo, produtor rural, aqui no Bom Dia Nova, sempre bem informado.
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0: clássico DNA do Márcio.
1: Essa é muito vaguejada ali, gente.
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0: 7, Eduardo Costa, meus amigos, imagina eu. Pois é, olha aí, pra você que não curtiu o show em Abre Campo do Eduardo Costa, tá aí, ó. Pra você curtir aqui na Rádio Nova, você vai curtir. Agora, se você estava lá curtindo, se divertindo, você vai sentir aquela saudadezinha, né? Vai bater aquela saudade. Oh, coisa boa, bom demais. Muita música boa, muita informação pra você. E agora nós iremos conferir como vai ficar o clima aqui na nossa cidade e também na nossa região. Nosso quadro Tempo e Temperatura, isso mesmo. O nosso quadro Tempo e Temperatura, quem traz as informações é o professor Rui Brandos Reis, direto da Clima Tempo. 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
5: Olá, bom dia. O tempo deverá ficar parcialmente nublado, sem chuvas em todos os municípios da Zona da Mata. É uma frente fria que está passando ao longo do litoral do Espírito Santo, que influencia nas condições do tempo em Minas Gerais. Temperatura máxima em Manhuaçu, Mirim, Altitibá, Espera Feliz, em torno de 23 graus. Tempo parcialmente nublado também nas demais regiões do estado. Capital Mineira com temperatura máxima em torno de 25.

0: 5 graus, direto da Clima Tempo, Rui Brandos Reis.
1: Muito bem, esse foi o professor Rui Brand, direto da Clima Tempo, trazendo todas as informações. Conferindo agora, em Manhuaçu, nesse exato momento está 17 graus, o céu está nublado e a máxima para hoje é de 24 graus. 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

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Agora são 8h39, você curtiu o Thiaguinho Tão Feliz? Casa comigo que não falta nada. Que isso, hein, gente? Olha, será que o Ronaldão Chuchu tá mais ou menos nessa? Casa comigo que não falta nada. Ai, gente, hoje não tem como. Hoje tem que confundir o inimigo. É um leão por dia. Ontem, o leão de ontem, eu acho que ele tá hoje aqui, né? O Brasil não conseguiu vencer o leão do dia. Eu acho que sobrou pra gente hoje. Bom, bora começar nossas participações. Pelo menos os nossos ouvintes não nos decepcionam, não é mesmo? É, aqui, né? É os melhores ouvintes.

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0: Simbora, meu povo, porque o WhatsApp já está liberado, tá liberadaço para você participar e enviar a sua mensagem de texto. Você pode mandar o seu áudio. Me conta o que você está fazendo. Tá em casa? Ah, tá trabalhando? Tá na roça? Tá na colheita do café? Eu quero saber, me conta. Sou

0: curtiram muito, tiveram vários eventos esse final de semana. Eu quero saber o que você aprontou. Conta pra gente, viu? Se você ainda não tem o WhatsApp da Rádio Nova, adiciona. Anota aí, esse é o famoso Zap da Nova.
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0: Muito bem, simbora atender as participações dos nossos ouvintes. Quem tá comigo é ela. Ô, mulher, bom dia, Vanderleia. Tudo bem, minha querida? Fala comigo, uma ótima segunda-feira, solta a sua voz aqui no WhatsApp do Bom Dia Nova, Vanderleia. Ô, mulher.
3: Oi, Henrique, bom dia, Henrique.
0: Bom dia.
3: Henrique, deu ruim pra nós,
0: né? Deu ruim, que tristeza.
3: Deu ruim. Que triste. Me aprontei toda ontem de novo, jogo no Brasil, e deu ruim. Muito foda, mas isso aqui, né?
0: Eu também tô chateado, tô triste.
3: Mas é que não vamos deixar de ser brasileiros, né?
0: Claro disso. Que não.
3: Tô aqui em Sacramento, Henrique. Vim cá resolver uns negócios aqui, mas não deu certo.
0: Sacramento?
3: Mas é. Tô passando aqui pra te dar um bom dia.
0: Bom dia pra você também, minha querida.
3: Outro dia eu tava me mandando assim, Henrique. Aí eu passei perto de um lugar, eu escutei alguém escutando a Rádio FM. Aí
0: era
3: você tava falando. Disse, não, de que mandar alô pra lá, eu vou falar.
0: Isso mesmo, boa.
3: Daí eu queria mandar um alô pra
0: quem?
3: Minha mãe.
0: Pra sua mãe?
3: E
0: mais alguém?
3: E é isso, pra você também.
0: Ah, muito obrigado.
3: Bom dia.
0: Bom dia. O sentimento do brasileiro, do torcedor brasileiro hoje, tá? Ele tá assim. Você percebeu que o dia, eu não sei aí na sua cidade, onde você está, mas aqui em Maiuaçu, meu amigo, nem o sol quis sair, viu? Não. O sol falou assim, não, hoje eu não tô muito afim de brilhar, não, esse Brasil. O brasileiro hoje. Ai, meu Deus do céu. Pois é, a gente tá chateado, né? A gente segue sendo brasileiro, é isso que importa. Ó, bom dia pro meu amigo, tá na sintonia. Bom dia, Luiz Teixeira. Henrique, toca aí uma música da Simone Mendes. Ofereço pra mim, especialmente meu namorado, lá no bairro Santana. Tá bom, então. Um abraço pra você, Luiz Teixeira. Tamo junto, meu amigo. Daqui a pouquinho vai rolar Simone Mendes. Meu amigo Leandro Alves. Salve, salve, Leandro Alves. Bom dia. E aí, cara? Henrique, tudo bem? Ó, tudo beleza? Manda um bom dia pra gente. Nós estamos aqui trabalhando no Lava Jato, no bairro Lajinha. Um abraço pra vocês. Ó, próximo à sua casa. Ah, que legal aí, ó. É verdade, eu moro próximo ainda. É bem próximo do bairro Lajinha aí. Que legal, um abraço pra você então, Leandrão, tamo junto. Leandro é o nome dele, Leandro Alves. Um abraço pra todo mundo, é o Pinguim. Leandro Pinguim? Um abraço pra galera aí no Lava Jato, lá no bairro Lajinha, legal demais. Tamo junto. Depois manda aí, Leandrão, qual é a música que você tá afim de curtir hoje. A gente vai colocar aqui pra vocês, viu? Pra turma toda aí, viu? A minha amiga lá em Alto Caparaó, bom dia, Roneida Rodrigues. Deixa eu ver. Bom dia, meu amigo Henrique, tô trabalhando hoje. Ah, ela é costureira. Estou aqui na sua companhia. Muito obrigado pela sintonia, viu, minha querida? Henrique, você não vai acreditar, olha isso. Ontem eu ganhei uma enquete do jogo. Ganhei 50 salgadinhos e uma Coca-Cola de 2 litros lá da lanchonete da Dona Mar. Ah, não acredito. Você colocou 2-1? Ah, mulher. Não. Que isso? Eu não tô acreditando, não. Ô, Roneida. Você participou de um bolão, apostou, respondeu a enquete que o Brasil iria perder. Como assim, mulher? Me ajuda aí, né? Não. E o Brasil perdeu de 2-1. Tá vendo, gente? Eu quero descobrir quem foi o pé frio de ontem, hein? Tá vendo? Já tô vendo que a Roneida foi uma delas, né? Pé frio de ontem, que ficou secando o nosso Brasil. Ah, eu acredito, tem muita gente que acredita nisso, hein? Será que a nossa amiga Gislaine, já quero saber de cara aqui, será que a nossa amiga Gislaine usou a camisa do Brasil ontem? Eu falei, a gente falou com ela, né? Não usa a camisa do Brasil no dia do jogo, dá azar, ela é pé frio.

0: É. Depois, ô Ângela, bom dia pra você, Ângela. Depois pergunta a tia Gi se ela usou a camisa ontem. A minha amiga aqui, ó, até ganhou a enquete 2-1. Pelo amor de Deus. Abraço pra vocês, ótimo dia. Fazer o que, né, galera? Ó. Bom, seguinte, intervalo comercial rapidão, daqui a pouco a música volta. Já tô recebendo aqui vários vídeos, figurinhas. O legal é que o brasileiro, ele mesmo zoa o Brasil, né? Ele mesmo dá uma zoada no próprio time, na seleção. Enfim, é isso. A gente vai aceitando, ó. Pessoal mandou aqui, ó. Henrique, até o sol ficou com vergonha hoje de brilhar. É, pois é. É, o sol falou assim, não tá merecendo. Hoje tá um frio de lascar. O sol resolveu não sair aqui pra gente. É, pois é, ficou com vergonha, né? É isso, meus amigos. É o Brasil, né? É o Brasil do Brasil. Bom, simbora. Intervalo comercial. Daqui a pouquinho a música volta. Já, já.
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0: Muito bem, agora são 8h54. Você curtiu Pericles, é o famoso Periclão, animando a nossa manhã. Simone Mendes também, Mesmice, só música boa. Quem tá comigo, bom dia pra Maria José, mandou um bom dia aqui. Lucrécia Aparecida, oi Lucrécia. Bom dia pra você. Juarez Dias também tá na sintonia, bom dia. É, pois é. A galera fica mandando agora videozinho aí. Ah, é triste, né, galera? Mas é o quê? Ó, Gumercino Ferreira, bom dia pra você também. Tá na sintonia, tá participando com a gente. Deixa eu ver quem tá mandando mensagem. Bom dia, solta a sua voz, meu amigo Luiz. Salve, salve, Luiz, bom dia. E aí, cara, solta a sua voz aqui no WhatsApp do Bom Dia Nova.
1: Bom dia, Henrique.
0: Bom dia.
1: Aqui é o Luiz. Aqui, eu. Só pra estar aqui falar pra você que não ia aguentar.
0: Olha só.
1: Última era peia, né?
0: É.
1: Mas uma coisa, tem, perdeu, né?
0: Perdeu,
1: fazer,
0: né?
1: O fazer o quê? Tem que aceitar, né?
0: Tem que aceitar, ué.
1: Faz camudinho. Aceita que dói menos. Fez pra todo mundo te ouvindo, principalmente os brasileiros.
0: Olha só, tá vendo? O brasileiro, ele é demais, ele perde. E a gente não precisa de gringo ficar zoando a gente, não. A gente se zoa. Aí, ó, tá vendo? Ele tá pedindo...

música Aceita Que Dói Menos. É, fazer o quê, né? Um abraço pra você, meu amigo, tamo junto, viu? Ai, ai. Tá certo. Um abraço pra você, ótimo dia, viu? Quem tá participando, bom dia, o Neném. Oh, lá vem, corneta. Neném Pintor. Bom dia, Henrique. Eu avisei, né, Henrique? Aqui no meu trabalho, antes da Copa começar, que o Brasil não ia passar nem... não ia passar pela Noruega. E mais, quem iria... quem iria parar esse cometa? É, é. Pois é, meu amigo. Pra quem riu, né? Aí, Henrique, pra quem riu de mim, falei antes de começar, viu? Aí, ó. Ô, Neném, para de ser azarado, Neném. O pé frio. É, cornetou o Brasil, falando que o Brasil não ia passar nem da Noruega. Quem? Ninguém iria conseguir parar aquele tal de Haaland lá. Haaland. Que Haaland o quê? É, deixa o menino Ney fazer aquele... Agora vamos... A gente quer falar sobre Copa do Mundo. Eu sei que 10 horas da manhã a Lorena Correia vai estar aqui com a língua quente, aquela língua... aquela língua afiadíssima dela pra falar do Brasil, né? Agora, gente, perdeu o pênalti, né? E aí? O que vocês acharam disso? Hein, Neném? Sei que é corneta aí. E aquele pênalti, hein? É, meu amigo. É, fazer o quê, né? Acontece. Maria Aparecida Nascimento, Pinel, Rosa Grande. Henrique, aquele abraço pra você. Pra você também, minha querida. Bom dia, viu? Soares tá participando. Oi, Soares. Bom dia. Mandou mensagem aqui, final de telefone 8504. É isso mesmo? Só Soares? Bom dia, viu, Soares? Obrigado pela sintonia. Tamo junto. Valeu, valeu. Ó, quem tá participando? A minha amiga Ângela. Ângela Pimentel. Tudo bem, Ângela? E aí? Ela falou, Henrique, bom dia. Você acredita, Henrique, que agi ontem... não estava com a camisa do Brasil, não. E mesmo assim o Brasil perdeu. Então o trem estava feio mesmo, viu? É. Não, ontem ela não estava com a camisa do Brasil. Mesmo assim o Brasil perdeu. Mas você conferiu se ela não estava nem com talvez um boné, alguma coisa do Brasil, não, gente? Será? A unha, alguma coisa do Brasil. Ela... ah, será que ela não estava com... não, é não, Henrique. Ela não estava mesmo, né? Pois é, então não tem jeito, né? Henrique, a tia Gi tá sofrendo férias. O quê? Não, para aí. A gente tá mandando um abraço pra ela aqui e ela tá em casa dormindo uma hora dessa, ô, dona Ângela? É, ela curtiu muito o forró? Fala pra mim, Ângela. Ela encontrou o peão tatuado lá no Abricampo? Ela, dona Marta e Amanda foram pro forró no final de semana, né? Curtiu aquele forrozão lá. E aí, ela encontrou o peão dela, o peão todo tatuado? Ou não? Ai, um abraço pra vocês, viu? Minhas queridas, ótimo dia. Boas férias pra nossa amiga Gislane. Ó, Henrique, ela foi viajar. Ah, tá viajando. Quando ela... depois manda um abraço pra ela então, viu? Bom, seguinte, 8h59, Brasil perdeu, né? E o brasileiro já mandou aqui, Henrique. Coloca aí, ó. Aceita Que Dói Menos. Trio Parada Dura com Marília Mendonça. É, meu amigo, segunda-feira a gente tem que aceitar. Fazer o quê, né? É, a vida é essa. Simbora.

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0: Muito bem, agora são 9h12. Você curtiu Matheus Cauã com Anitta. Ao vivo. Ao vivo e a cores. Pois é. Bom, é o seguinte, bora falar sobre esportes, o que tá rolando aí. Lembrando que às 10 horas da manhã, Lorena Corrêa vai falar sobre a Copa do Mundo. Pois é. Ela vai contar, aí eu não sei se ela vai chegar chorando ou se ela vai chegar feliz, né? Ela é brasileira, independente disso, a gente é Brasil, não é mesmo? Pois é. Então, é o seguinte, agora eu vou falar para você sobre os esportes que acontecem aí, as principais notícias do esporte. Esse é o Placar Esportivo. Placar Esportivo de segunda a sexta-feira. Eu conto para você o que acontece no mundo do futebol, no mundo do esporte. 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
0: Muito bem, uma notícia pra você. Mônaco anuncia Felipe Luiz, ex-Flamengo, como novo treinador. Olha, legal, hein? E aí, gostaram dessa notícia? Mônaco anuncia Felipe Luiz, ex-Flamengo, como novo treinador. Brasileiro assina o contrato até 2028 e fará seu primeiro trabalho como técnico no futebol internacional. O Mônaco anunciou nesta quinta-feira a contratação de Felipe Luiz para assumir o cargo de treinador. Nas últimas semanas, a imprensa europeia especulou sobre a ida do técnico.

0: técnico para outros times. O ex-Flamengo oficializou o vínculo até junho de 2028 e terá sua primeira experiência no comando de um clube fora do Brasil. Felipe Luiz estava sem contrato desde que foi demitido do Flamengo em março de 2026. E aí, curtiram essa decisão? Será que vai dar bom? Boa sorte, né? Grande Felipe Luiz.
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0: o Cruzeiro, hein? Ah, tem cruzeirense aí, gente? Qual foi o resultado do... Bom, seguinte, na Independência o Cruzeiro venceu o amistoso. Venceu o amistoso contra o Defensor. Triunfo por 2-0 sobre os uruguaios neste sábado. Foi o primeiro da Raposa nesta intertemporada. 20 mil compareceram, 20 mil pessoas estavam ali presentes para assistir o jogo. O Cruzeiro fez, na manhã deste sábado, um amistoso no Independência contra os uruguaios do Defensor Sporting. Foi o primeiro confronto da Raposa nesta parada da Copa do Mundo. O jogo, que contou com a venda de ingressos de R$10 e R$20, recebeu um público de cerca de 20 mil. 20 mil torcedores. E venceu por 2-0. Os gols foram de Caio Jorge no primeiro tempo e Felipe Moraes na etapa final. O técnico Arthur Jorge aproveitou o amistoso. Aproveitou aí esse amistoso para muitos testes, tanto que na volta do intervalo promoveu 9 trocas. 9. Pois é, vitória do Cruzeiro.
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0: Bom, esse foi o Placar Esportivo de hoje. As principais notícias sobre esporte, né? Sobre futebol, não sobre Copa do Mundo, porque às 10 horas da manhã, Lorena Corrêa vai falar pra gente o que tá rolando aí, o que aconteceu nessa Copa do Mundo. 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

0: 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Muito bem, agora são 9h26. 9h26. Olha só, seguinte. Bora atender as participações da galera. Lembrando que o nosso WhatsApp tá liberado, viu, pessoal? Pode participar, meu povo. Pega o telefone que já tá liberado. É tudo nosso. Manda aí a sua mensagem de bom dia, viu? Simbora. Deixa eu mandar um alôzão pro meu amigo. Sábado ele participou. É o pai do Leandro Moreira, né? Pai do Leandro, do Lulu. Ó, pai também da Mariana. É, meu amigo. Um abraço pra você, meu amigo. É o Giovanni Chicão. Ele apitou o jogo aí, né? Lá no Santa Luzia, domingo, dos veteranos. É, da Copa Terrão da Amizade. Um abraço pra você, viu? Ó, o Leandro, fiquei sabendo que o Leandro Moreira, gente, posso falar aqui? É o Leandro Moreira lá de Santa Luzia, o filho do Giovanni, ficou noivo. É sábado. É, pediu a namorada em casamento, vai casar ele, gente. Ó, parabéns, Leandro, pelo noivado aí, viu? Boa sorte, meu amigo. Tá querendo casar, né? É, pois é, rapaz. Ô, Oséias, você ficou sabendo? O Oséias é lá de Santa Luzia, amigo do Leandro Moreira, o famoso Cuei. É, o Cuei vai casar. Vai casar, pediu a namorada em casamento. Um abraço pra você, meu amigo. É, felicidades aí, tá bom? Ele e a noiva agora, né? A Amanda. Um abraço pra Amanda. Um abraço pra mãe da Amanda, a Nora. É Dona Nora. Um abraço pra todos vocês. Que Deus abençoe a vida de vocês aí, viu? Esse Leandrão, vou te contar, viu? Bom, seguinte, quem tá comigo? A minha amiga já tá cornetando o Brasil aqui, Josiane. Josiane Feliciano. Bom dia, Henrique. E o Neymar, hein? Foi pra Copa? E o Casimiro? Tava em campo, Henrique? Futebol agora é jogado com passos de tartaruga? Porque ontem eles estavam andando igual uma tartaruga, viu? Calma, mulher. Que isso, gente. Toca aí, Henrique, aquela música. Tente outra vez. Só pra gente lembrar que daqui 4 anos a gente tenta outra vez em 2030. Em 2030, hein, gente? Será que a gente consegue em 2030? É, boa sorte pro nosso Brasil, né? Ei, Brasil. Brasil do Brasil.
1: Brasil!
0: Ai, ai. Ô, mulher, corneta. Cornetando o nosso Brasil, né, Josiane? Eu falo que o brasileiro não precisa de ninguém contra, não. O brasileiro, ele se zoa. Ele zoa o próprio país, o próprio time. A minha amiga Vanderleia, lá em Pontões. Oi, Vanderleia. Henrique, quero mandar uma música aí. Ofereço pra todos os ouvintes. A minha filha também. A minha filha Paola e meu esposo Paulo. Ela mandou um radinho aqui, ó. Tá curtindo a Rádio Nova. Ó, o radinho tá ligado, tá na obra. Bora trabalhar, né, Henrique? Porque o Brasil perdeu, mas nós não podemos perder a segunda-feira. Pois é. É, o Brasil perdeu, a gente não pode perder a segunda-feira, não. Abraço pra você, minha querida. Elisa Regina, lá do Córrego do Lomba, Durandé. Bom dia, Henrique. Se o Brasil não tivesse feito um gol, o meu esposo tinha ganhado R$200 no bolão. Olha, apostou 2-0. É, qual é o nome do maridão? Quero mandar um abraço pra ele, esse pé frio aí, cornetando o Brasil. Apostou que o Brasil ia perder de 2-0. Lá em Durandé. Um abraço pra você, Elisa. Elisa Regina Emeric, do Córrego do Lomba. Um abraço pro maridão também, pé frio, cornetou o Brasil. Ai, ai.

0: Seguinte, para curtir música boa, claro, né? Aqui quem manda é você. Eu acho que pro brasileiro, essa música aqui não, ela não fez sucesso à toa, não. Porque eu acho que daqui 4 anos, a gente vai precisar disso aqui, ó. Só fé, viu? O Grelo já tinha falado, é só na fé, meu amigo. Pra acreditar que esse Brasil vai ganhar, é só na fé.
1: Só peço a Deus muita saúde.
0: Simbora!
1: Continue aí nos abençoando pra que a gente consiga comprar o mé, o leitinho dos meninos.

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0: Muito bem, 9h44, você curtiu Nath Roots? Cláudia Leite, Sorri, Sorri. Alok com Gilberto Gil, palco, só música boa. Bom, deixa eu contar pra você o que tá rolando no mundo dos famosos, no mundo das celebridades. Esse é o Resenha da Nova.
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0: E a Viih que ficou sem Instagram, TikTok e YouTube em meio à polêmica de reality show. A influenciadora Viih ficou sem acesso às três das principais, né, das suas principais redes sociais em menos de 24 horas. Na última sexta-feira, no dia 3, os perfis dela no TikTok, no YouTube, foram tirados do ar. Um dia depois, né, o mesmo ter acontecido com a sua conta do Instagram. O Instagram também caiu, onde ela reúne mais de 32 milhões de seguidores. É muita gente, são 32 milhões de pessoas. Até o momento, não houve explicação oficial sobre a queda dos perfis. A saída das redes ocorre em meio à repercussão negativa do reality As Patroas, criado por ela em parceria com o marido, o ex-BBB Eliezer. Antes de perder o acesso ao Instagram, a influência

0: influenciadora publicou um vídeo defendendo a proposta do programa, afirmando que a ideia era gerar debate em torno da escala de trabalho 6x1. Tema que diz... O tema o qual ela diz discordar. Pois é. Meu amigo, deu ruim, hein? E a Dona Ruth? Sabe a Dona Ruth, a mãe da Marília Mendonça? Dona Ruth teria pedido 5 milhões de reais pelo uso da própria imagem no filme sobre a Marília Mendonça. Meus amigos, eu vou te contar, viu? A mãe da cantora estaria no centro de uma negociação milionária para a produção sobre a eterna Rainha da Sofrência, mas o valor ainda não foi confirmado oficialmente. O filme sobre a Marília Mendonça ainda nem estreou, mas já movimenta cifras de gente grande nos bastidores. A informação é que a Dona Ruth, a mãe da cantora, teria cobrado aí 5 milhões de reais para autorizar o uso de sua imagem e da imagem da filha na produção sobre a eterna Rainha da Sofrência. Meu amigo, te contar, viu? Bom, e essas foram as notícias dos famosos, o que tá rolando aí na internet, nas redes sociais. E esse foi o Resenha da Nova. Intervalo comercial, e daqui a pouquinho, depois do intervalo comercial, vai rolar Marília Mendonça pra você.
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0: Tipo Henrique, meus amigos. Sou eu, viu? É, não é minha música não, mas é, sou eu. 9h57, bom dia pra você. Curtiu aí Marília Mendonça, Leão. Nós falamos aqui no Resenha sobre o filme da Marília Mendonça, que vai acontecer, que já tá movimentando aí o mercado. Diego Vitor Hugo, Beijei a Cura. E agora, Tauane, Tipo Henrique, do Henrique Juliano. Bom, deixa eu mandar um abraço pra essa galera aqui no WhatsApp. Tá todo mundo ansioso pra ela chegar. É, o pessoal hoje já começou o programa cornetando, né, o nosso Brasil. O brasileiro não precisa de muita coisa, né? Ele mesmo se zoa. Daqui a pouquinho ela tá chegando aqui com a língua quente, língua afiada. Eu vou falar dela, viu? Vou falar que ela é corneta, que ela é língua... Ela é língua de trapo, língua afiada. Vocês me ajudam aí, gente. Mais apelidos pra falar da Lorena Correia. Porque ela mandou alguém aí, fez uma figurinha... É, minha, Henrique Boca de Sacola. É, daqui a pouquinho eu quero satisfações sobre essa conversa, viu? Daqui a pouquinho. Deixa eu só mandar um abraço pra minha amiga. Bom dia, ô Sol. E aí, mulher? Hoje o sol quase não saiu, hein? Solange?
1: E aí, Henrique, aqui é Solange do bairro Lajinha. Vou mandar um alô pros pessoal aqui da padaria, pra minha filha.
0: Tá bom.
1: Para o meu esposo Eduardo. Henrique, não tem jogador como antigamente.
0: Olha só.
1: Cristiano Ronaldo?
0: Pelé? Garrincha?
1: Você tá doido?
0: Que isso, mulher?
1: Perdemos. Aceitar que dói menos.
0: Ah, aceita que dói menos.
1: Tchau, obrigado.
0: Eu falei, a galera hoje tá empolgada. Aceita que dói menos. É, tá triste, né? Fazer o quê, mulher? Aceita que dói menos. Um abraço pra você, ó. Um abraço também pra minha amiga. Henrique, manda um abraço para o meu filho Henrique também, Henrique Gomes. É, quero dizer para ele que eu amo muito ele e que a mamãe está com muita saudade dele. Ele adora ouvir vocês. Deixa eu ver, qual é o seu nome? É a... Ih, ela não mandou o nome dela. Ei, mulher, fala o seu nome aí depois. Ela não falou o nome dela, gente. Deixa eu... Ah, Ana Cláudia. Meu nome é Ana Cláudia, moro no bairro Matinha. Oi, Ana Cláudia, um abraço pra você e pro Henrique também, viu? Ó, e também Henrique manda um abraço para o meu afilhado, Eu Shaddai. E diz que a madrinha ama muito ele também. Eles estão ouvindo, os dois estão juntos. Estão trabalhando lá na Melo Viana. Um abraço pra vocês. Ai, ai. A mamãe ama o neném, ou ele ama, a mamãe ama. Intervalo comercial, daqui a pouquinho a música volta e ela vai chegar. Ela vai estar aqui, Lorena Correia, depois do intervalo comercial.
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0: Agora são 10 horas.
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4: 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Muito bem, agora são 10:02 e ela já chegou, tá sorridente, ela tá feliz, gente. Bom dia, Lorena Corrêa, tudo bem?
3: Eu tô feliz então, Henrique. Tá bom feliz? Dia pra você.
4: Você tá feliz porque hoje é segunda-feira, né, ô língua de trapo.
3: Língua de trapo, Fifi.
4: Olha só, tá vendo, gente? Começamos
3: você,
4: bem.
3: Você, Fifi, calma, tá? Não fui eu que fiz a figurinha.
4: Ah, não foi você, não?
3: Óbvio que não.
4: Ah, entendi.
3: Eu recebi a figurinha através de você, como que eu teria
4: você
3: feito
4: só,
3: ela?
4: Você só criou o apelido, né?
3: O que eu posso fazer se pegou?
4: Entendi. Mas vamos falar sobre o Brasil, porque
3: hoje... E o que eu posso fazer se é verdade?
4: Vamos falar sobre o Brasil? Vamos. Hoje é segunda-feira, não tá com uma cara muito boa, o clima não é dos melhores. Você escutou aí, né? Tem muita gente já cornetando o nosso Brasil. Ô, Lorena.
3: Não é cornetar se estamos falando a verdade.
4: Já vou começar
3: assim hoje. Então, tem muita coisa pra falar. Tem jogo entre México e Inglaterra também. Aí tem eliminação da seleção brasileira, porque eu nem anotei nada pra eu falar, porque não precisa, tá fresco na minha memória.
4: Ah, você lembra?
3: Eu lembro de tudo.
4: De todos os detalhes.
3: Entendi. Pra gente falar aqui. Pra gente pegar um na mão do outro e criticar junto.
4: Olha
3: que
4: só.
3: Merece.
4: Tá vendo,
3: merece.
4: Gente?
3: Vamos tecer críticas hoje à seleção brasileira como um todo.
4: Com cornetadas com ela, né, Lorena Corrêa. Ela vai contar tudo sobre a Copa do Mundo. E lembrando o seguinte, o Brasil deu tchau pro Hexa, foi eliminado. Mas Lorena Corrêa continua falando sobre a Copa do Mundo, não é isso?
3: É, a Copa do Mundo continua, né, galera?
4: Gente.
3: E alguém vai ter que ser campeão. Então
4: até alguém levantar aquela taça, Lorena Corrêa continua aqui às 10 horas da manhã falando sobre a Copa do Mundo. Então vamos lá, né?
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3: Brasil. Antes da gente falar dessa festa que virou um enterro ontem, vamos falar dos jogos de hoje,
4: boa.
3: Porque aí a gente deixa o mais demorado pro final, né?
4: Claro.
3: Hoje vamos ter Portugal e Espanha jogando às 16 horas. É um jogo muito importante aí, é um jogo muito esperado nessa Copa do Mundo. Vai ser um bom enfrentamento. E além de falar de dentro do campo... Como você é Fifi, a gente sabe disso.
4: Olha só, tá vendo?
3: E gosta de uma fofoquinha, de um bastidor, de um disse-me-disse? Vou contar aqui
4: conta.
3: Sobre a polêmica da entrevista coletiva da seleção de Portugal ontem, que foi o Cristiano Ronaldo da entrevista. E ele jogou uma indireta para um jornalista, e o jornalista é brasileiro.
4: Ah, meu Deus, que vergonha, hein?
3: Podia facilmente ser comigo.
4: Por quê?
3: Se eu cobrisse Copa do Mundo. Ele olhou pro Marcelo Beckler, que ele é comentarista da TNT, né?
4: Eita!
3: E aí olhou pra ele e falou assim, eu te desafio você ir atrás a fazer uma pergunta pra mim, você que não gosta de mim, que eu já sei.
4: Que isso, gente!
3: Podia ser comigo.
4: Que vergonha! E era brasileiro.
3: Era brasileiro.
4: E aí, ele fez a pergunta ou não?
3: Fez. Perguntou qual que era o maior desafio de disputar uma Copa do Mundo aos 41 anos. E aí o Cristiano Ronaldo respondeu, lidar com vocês que não gostam de mim.
4: A resposta tava pronta, hein? Que isso, gente?
3: A pergunta foi fraca, a resposta mais fraca ainda.
4: Nossa, Deus.
3: E assim, né, o Cristiano Ronaldo lidando bem com as críticas ao desempenho dele na Copa do Mundo, graças a Deus,
4: tá
3: né?
4: Tá certo.
3: Esperamos aí hoje, porque a Espanha é favorita nesse jogo, tá?
4: Sim, verdade.
3: Então vamos ver como vai ser o desempenho do Cristiano Ronaldo também.
4: Boa.
3: E às 10 horas da noite a gente tem Estados Unidos e Bélgica. E assim, é um outro jogo que, gente, vergonhoso, sabe? Essa Copa do

0: tá sendo uma vergonha tão grande.
1: Que isso, para com isso.
0: É.
1: Não.
0: Os Estados Unidos no último jogo teve um jogador expulso, né? Inclusive a expulsão do Klaus, né? O árbitro era brasileiro, expulsou um jogador dos Estados Unidos depois de uma interferência do VAR. Então, assim, foi uma expulsão em conjunto ali da equipe do VAR, que mostrou o lance. E aí o Klaus deu o cartão vermelho, que não tinha sido marcado antes. E aí, gente, a FIFA simplesmente cancelou o cartão do jogador.
1: Como assim?
0: Sem motivo, sem justificativa. Eles simplesmente anularam uma decisão da arbitragem por conta de choramingo de presidente dos Estados Unidos.
1: Olha só, gente.
0: Vocês vão me desculpar que hoje eu tô meio irritada. Ela então tá mesmo. Eu tô...
1: Eu falo que é língua de trapo, língua afiada. Ih, o pessoal fica... Ela fica falando de mim.
0: Então,
1: mas tá vendo?
0: Não, se eu tô irritada, eu vou descontar em todo mundo.
1: Então vai.
0: E a FIFA também vai tomar essa.
1: Que
0: porque,
1: isso?
0: Gente, que coisa ridícula.
1: Meu Deus.
0: Você tirar a autoridade da autoridade máxima ali dentro de um jogo que é a arbitragem.
1: Verdade.
0: É, e, tipo, justificaria se fosse um erro muito absurdo, que isso já aconteceu no futebol, mas nem foi esse o caso. É, e enfim, tivemos essa mancha aí numa Copa do Mundo que já tá muito manchada com coisas extra-campo que não são tão legais. E aí agora a gente fala dos jogos de ontem também, né? Dessas bombas de jogo de ontem. O México perdeu pra Inglaterra por 3-2.
1: Ai, meu Deus.
0: Foram dois gols do Bellingham em coisa de, tipo, 3 minutos. Esse jogo teve de tudo, gente. Teve muitos gols, teve pênalti marcado para os dois lados, teve pênalti sendo perdido, teve expulsão, teve de tudo um pouco. A Inglaterra jogou com um a menos desde os 8 minutos do segundo tempo, então foi bastante tempo, tomou um sufoco aí do México, mas não foi suficiente para virar.
1: Nossa.
0: E é mais um dos anfitriões aí que deixam a competição. Hoje eu espero que os Estados Unidos deixem também e aí não vai ter nenhum país sede disputando mais a Copa do Mundo depois dessas oitavas de final.
1: Pois é.
0: E o segundo jogo de ontem, que foi mais cedo, foi o Brasil perdendo para a Noruega por 2-1.
2: Brasil
0: fazendo o que faz de melhor em Copa do Mundo nos últimos anos, que é consagrar a geração de seleção de baixo escalão da Europa. Foi assim com a Bélgica, foi assim com a Croácia e agora com a Noruega, que sequer disputa a Copa do Mundo direito. E
1: que
0: mesmo
1: isso,
0: assim,
1: gente,
0: a seleção brasileira nunca tinha ganhado e continua aí com esse tabu.
1: Continuou com o histórico de não ganhar.
0: Ó, tem muita coisa pra gente falar desse jogo. A gente pode falar sobre os erros de modificação do Ancelotti no jogo, que fez uma péssima modificação ao colocar o Neymar pra jogar.
1: Olha só, gente.
0: A gente pode falar sobre a estratégia de jogo da seleção brasileira, que foi entregar a posse de bola para a Noruega.
1: Mais o quê?
0: A gente tem tanta coisa que a gente pode falar sobre esse jogo.
1: Mas
0: a entrega da posse de bola foi uma estratégia, assim, que até estava dando certo até o Ancelotti colocar o Neymar no jogo. Porque o cara sem ritmo de jogo. Tinha jogado, sei lá, 20 minutos durante a Copa do Mundo inteira. O que que ele pensou que um jogador que está acabando de voltar de lesão poderia fazer naquele meio de campo da seleção? Antes ele tinha colocado o Endrick para jogar, só que aí com o Neymar a gente ficou sem uma criação no jogo. A gente ficou sem conseguir ligar essa bola pro ataque. Os meninos lá do ataque não receberam bola depois que o Neymar entrou. Aí ainda entra, aí tudo bem, um pênalti achado ali e ele provoca, ele quer provocar o goleiro, que é goleiro do PSG, inclusive, o goleiro norueguês, e ele quer provocar, sendo que estamos perdendo um jogo de Copa do Mundo e sendo eliminadas nas oitavas de final. E ele quer provocar. Fora isso, o pênalti marcado no primeiro tempo para a seleção brasileira, que o Bruno Guimarães bateu pessimamente, inaceitável o volante da seleção ser o primeiro batedor estando em campo, sendo que você tem simplesmente o Vinícius Júnior. Ah, porque ele não converteu muitos pênaltis no Real Madrid. Tem que chamar a responsabilidade para si. Ele é o maior jogador da seleção no momento e não chamou a responsabilidade. Então, assim, mais uma mancha que fica aí. É a primeira vez que eu vejo alguém respeitar essa questão de hierarquia de o treinador definiu que o

0: vencedor seria o Bruno Guimarães. E aí ninguém fala nada. A mesma história que já aconteceu em outras Copas do Mundo, por exemplo, da gente ir para a decisão de pênaltis e o Neymar, que era o craque do time no momento, ser o último a bater. Então, assim, várias decisões erradas ao longo do jogo que definiram aí o placar, e a Noruega realmente mereceu vencer. Não tem o que fazer. Não tem o que fazer. Os dois gols também, umas falhas defensivas ali. Deixar um jogador como o Haaland, que é um centroavante ali absurdo.
1: Absurdo, cara.
0: Deixar ele definir uma bola sozinho, que nem foi o primeiro jogo, o primeiro gol. Que, por exemplo, ninguém sobe na bola, ninguém tenta nada, né?
1: Poderia esperar que ele iria fazer isso, pela altura dele. É um cara que tá ali. Parece que a bola, o gol chega, gente. É um negócio fora do normal.
0: E o Gabriel Magalhães, que já tá acostumado a marcar ele na Premier League, só cercou aquela... cercando o jogador ali, não tenta nada, ninguém aparece para ajudar ele na marcação. Então, assim, muito impressionante negativamente o desempenho da seleção brasileira. Além disso, a gente fala também sobre as críticas que o pessoal teceu aos jogadores aí, tá? O Neymar foi um dos grandes alvos de crítica. O Juca Kfouri é um dos maiores jornalistas esportivos que a gente tem.
1: Aquele Juca, né? Falou mal de todo mundo, polêmica.
0: E falou certo, falou o que tem que ser dito mesmo.
1: Ela defendendo, tá vendo, gente?
0: Defendo, ela porque é, eu acho que ele realmente foi coerente nas coisas que ele disse. Aí. Ele falou que há uns anos atrás teve uma fala muito divulgada falando sobre estarmos criando um monstro com o Neymar, né? Mimado do jeito que é e dessa forma. Aí no final do jogo, sentando lá no meio do gramado pra chorar, que aí é bom que eles conseguem captar aquela foto, né? Que aí vai estar estampado em tudo que é jornal, a foto dele chorando lá no meio de campo, como se tivesse feito alguma coisa durante o jogo.
1: Olha só.
0: E aí ele teceu várias críticas aí. Eu vi o pessoal também falando muito sobre o gol perdido do Endrick, mas eu acho crueldade colocar na conta de um menino de 19 anos, que entrou bem nos outros jogos, por conta de um gol perdido, sendo que foram erros consecutivos da seleção brasileira durante o jogo. Então, assim, fica aí essa frustração de todo mundo, eu acredito, né, com essa derrota. Mas a seleção brasileira, ela vem sendo muito regular em Copas do Mundo.
1: Boa.
0: Muito regular, caindo sempre para seleções da segunda prateleira da Europa, caindo sempre na segunda fase de mata-matas da Copa do Mundo. Então, regular.
1: Tá vendo, gente? Hoje ela tá demais, viu? A torcida continua sendo aqui na Nova FM, não é isso, Lorena Correia?
0: Torcida da Copa continua sendo na Nova FM. Agora eu quero saber pra quem vocês vão torcer, né?
1: É isso aí.
0: Eu não torço pra ninguém mais.
1: Pelo amor de Deus.
0: Agora eu só quero que meu Cruzeiro volte, mas me contem aí pra quem vocês torcem, que torcida da Copa ainda vai ser aqui na Nova FM. 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
1: Muito bem, depois dessa longa cornetada que ela fez uma lista ontem.
0: Sim.
1: Ela tava quente, que eu falo que ela é língua de sacola. Língua de sacola, não. É língua de trapo.
0: Uhum.
1: Enfim, o nosso
0: falar
1: amigo.
0: A verdade é errado agora?
1: Ó, pra encerrar, eu fiquei sabendo que ontem ela quase não sai de casa, mas ontem ela tava com um trio dela de amigas reunidas em um bar. Curtindo um pagode, tomando cerveja, né, Lorena Correia? Torcendo para o Brasil. Eu acho que foi isso que foi a zica do Brasil para ela, né?
0: Entendi. Eu devia estar trabalhando, né?
1: Lorena, Shirley, Naira e Ana reunidas assistindo o jogo do Brasil e tomando aquela gelada, né? Pois é.
0: Alguma coisa tinha que ter, né?
1: 10h15, simbora, porque ontem tava todo mundo assim, elas também estavam nesse clima aqui, ó. Bom dia pra você. Até 14h.
0: Tchau,
1: Ronaldão,
0: tchau,
1: te espera.
0: Com o Ronaldão vai ser bom hoje.
1: Lá, dois cornetas. Tchau, tchau. Valeu.

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1: Essa música conta a história de um fim de relacionamento, porém com um final diferente. 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

Muito bem, você curtiu só sucesso em Super Sequência com o Guilherme Silva, Amor de Jasmim, música nova do Guilherme Silva, Ícaro e Gilmar, M de Mulher, e agora Gustavo Lima, Bala Alojada. Que isso, hein, gente? Agora aguenta coração, hein, só pedrada. Só música boa, 10h31. A galera

0: tá participando aqui no nosso WhatsApp, né? Lembrando que você pode mandar a sua mensagem de texto, você pode mandar o seu áudio. Adiciona aí 339-84-541735. Esse é o WhatsApp aqui da Rádio Nova para você participar e enviar a sua mensagem. Tô esperando, viu? Bora participar com a gente. Esse é o Tem Alô na Rádio Nova, depois do intervalo comercial.
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3: Tem alô na Rádio Nova, 10h33. Quem tá participando comigo, bom dia. Rose Santos. Oi, Rose. Tudo bem, mulher? Fala comigo, Rose Santos. Solta sua voz aqui no WhatsApp do Bom Dia Nova. Oi, Rose.
4: Espera aí que você vai mandar.
3: Rose.
4: Do Natanzinho.
3: Ah.
4: Vai lá no quarto e manda o áudio.
3: Ah, tá. Pera
4: aí. Se você quer escutar a música do Natanzinho, manda pro seu tio Natanzinho.
3: Ih, entendi. Eu acho que ela tá mandando um áudio agora. Pera aí, ó. Ah, agora sim.
5: Bom dia, Riquete.
3: Bom dia. Oi, Alice.
5: Eu quero uma música do Natanzinho.
3: Do Natanzinho? Pra quem você quer mandar essa música, princesa? Ih, eu acho que é pro tio Maximiliano dela, que a mãe falou, né? Ah, então tá bom. Um abraço pra você, princesa. A mãe tá dando as instruções de como mandar o áudio, né? Ó, parabéns, então, pro tio Maximiliano. É aniversário dele hoje, é isso? Parabéns! Pelo seu aniversário, meus parabéns! Valeu, tamo junto! Ó, a minha amiga tá na sintonia, Dona Geralda. Oi, Dona Geralda, tudo bem?
6: Bom dia!
3: Bom dia, Dona
6: Bom
3: Geralda!
6: Dia.
3: Fala comigo!
6: Vai dar uma música pra mim com o tio Adoro Sampaio? Bem apaixonado.
3: Eita lasqueira, bem apaixonado.
6: Minha família do Reduto, minha família do Coqueiro Rural.
3: Tá bom, então. Um abraço pra você. Bem apaixonada a música, né? Deixa eu mandar um abraço pro meu amigo Jamie. Alô, Jamie. Bom dia. Bom dia pra você. Tá participando com a gente, valeu. Ah, lá em Barbacena, a Dona Maria Elizabeth. Oi, Dona Maria Elizabeth. É a mãe da nossa querida Lorena Correia aqui. Tudo bem com a senhora? Henrique, boa semana. Ó, vida normal, hein, com a eliminação do Brasil. O Brasil perdeu pra ele mesmo. É, triste, né, Dona Elizabeth? Ô, mulher, fazer o quê, né? É, a vida que segue. Um abraço pra minha amiga Caroline Correia, famosa Carol. Oi, Caroline. Henrique, manda um abraço para o meu irmão Sérgio Emanuel. Manda um abraço aí, meu nome é Caroline. Sérgio Emanuel, um abraço pra você. Ele trabalha lá na Melo Viana. Na Avenida Melo Viana, um abraço pra todos vocês. O nosso amigo aqui, Lucas. Alô, Lucas, bom dia. Henrique, foi vergonhoso a seleção, hein? O Guimarães bateu dois pênaltis na vida, hein? Aí bate esse pênalti do jeito que o goleiro gosta. É, tava treinando o goleiro, né?

0: né? Fazer o quê? Acontece. Abraço pra você. Ah, minha amiga, bom dia. Solta a sua voz.
1: Bom dia, Henrique. Tudo jóia?
0: Tudo jóia, bom dia.
1: De corpo,
0: e
1: Maria.
0: Aí, mulher?
1: Gostaria de estar ouvindo uma música, Irmão da Lua.
0: Irmão da Lua?
1: Meu esposo Reinaldo. Eu ouço maior e ouço menor, que ouço sabe o que é. Tenha um dia abençoado, meu amigo.
0: Um dia abençoado pra você também, minha querida. É isso aí, fica com Deus, viu? Ótimo dia. Bom, já que você pediu, e aqui no Bom Dia Nova é assim, pediu, tocou. Ah, bora curtir. Irmão da Lua, com o Zezé, sucesso pra você. Ah, tem uma versão aqui que eu acho que você vai gostar. Se liga nessa versão aqui, ó.
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0: meus amigos, Skank é uma partida de futebol nesse clima. Brasil, né? E aí, gente, será? Agora, tem uma pessoa que tava cornetando muito o Brasil durante toda essa Copa do Mundo. Tava lá falando Ancelotti, ele fala Ancelotti, entendeu? Aí, como que você fala aquele nome Haaland? É Haaland que você fala? Como que você fala? Bom dia, Ronaldão Chuchu. Você tá feliz com o resultado de ontem? E aí, cara?
1: Pô, você tá bom dia pra galera, tá de gracinha com a minha cara, né, pô? Tô feliz, pô. O Brasil foi eliminado, acabou a festa.
0: Acabou a festa, eu achei que ia ser carnaval, cara.
1: Mas
0: achei
1: tá bom,
0: que a gente
1: tá
0: ia emendar agora até no Natal, mas...
1: Tá bom, ué. Tem muita gente cornetando. Muita gente cornetando a seleção, tal, mas também não fala que os caras jogaram pra caramba, né? O goleiro da Noruega lá,
0: cara. Noruega? Caramba. Quantas Copas do Mundo a Noruega jogou?
1: Ah, não sei, mas aquela bola no segundo tempo do lado esquerdo, a bola tava entrando, o cara subiu igual um passarinho lá em riba.
0: E não tinha ninguém lá pra segurar ele.
1: Mas jogou pra caramba. Os caras jogaram pra caramba também.
0: Então você tá feliz com o resultado do Brasil ter pelo menos jogado bem?
1: Não, tô feliz, o Brasil perdeu, ué.
0: Você acha que o Brasil jogou bem.
1: Deu a meia dúzia aí que torce contra aí, não sei porquê, né? Mas eu tô a favor.
0: Duas horas
1: você vai encontrar. O senhor estava na panelinha que tá torcendo contra?
0: Eu jamais. Inclusive, o senhor vai encontrar a Lorena Correia duas horas. Você pode chamar ela língua de trapo, porque ela fica cornetando o Brasil, cornetou o Neymar, cornetou...
1: Não sei pra que o Neymar entrou em campo também. Ah, eu concordo. Ué, tinha que ter entrado faltando 2 minutos.
0: Cara.
1: E o Hendrick, o Hendrick, todo mundo querendo você entrou e perdeu aquele gol, tá bom.

0: Não. Será que foi o início e o fim do Hendrick na Copa do Mundo?
1: Nada, Hendrick, que Rayan, não. Eu mandava embora esse técnico. Oh. Ah, o cara nunca treinou na Itália, veio treinar o Brasil, me ajuda aí, CBF. A CBF também é uma bagunça danada.
0: Olha só.
1: É, ué. Eu antes de contratar o Ancelotti, eu falava, técnico da seleção brasileira.
0: Tem que ser
1: tem que
0: brasileiro.
1: Ser o Abel, português do Palmeiras, tá aqui, super campeão no Brasil. Aí me traz o cara lá da Itália, nem conhece o futebol brasileiro, o tal de Ancelotti. Ah. Tira essa vinheta também que o Brasil foi eliminado.
0: Olha, não, não, calma.
1: Não, tira isso aí. Os caras também. Boa, todo mundo querendo Matheus Pereira do Cruzeiro, Kaique do Cruzeiro, Pedro do Flamengo, mete gol pra caramba. Os caras me levam. O Neymar, tudo bem, pro banco ele é legal, mas me levam Paquetá. Paquetá,
0: machucou.
1: Alexandro, é, Casimiro Horroz também. Ah, me ajuda. Esse Guimarães e Ibanho. Um monte de jogador é, reserva em seus times na Europa, no Oriente Médio, com um monte de jogador bom aqui no Brasil. Ah, tá bom.
0: Ah, tá bom.
1: Tá bom, tá tudo bem.
0: Uma palavra de consolo, então, pra todos os torcedores brasileiros que estão tristes nessa segunda-feira, que ontem gastou dinheiro. Gastou dinheiro no pagode, comprou foguete.
1: Ah, tinha muito foguete ontem aqui, moçou,
0: inclusive. É, teve a galera que gastou dinheiro e agora tá chateada. Nessa manhã, acordou meio triste, desanimado. Mano. Uma palavra de motivação, Ronaldão.
1: Aqui é Brasil, rumo ao Hexa agora 2030, na Copa da. Copa Portugal, Espanha, Marrocos, com jogos no Uruguai, aí, no Paraguai e aonde? Na Argentina.
0: Bom, em 2030 a gente se vê novamente, não é isso?
1: Boa sorte pra galera que tá disputando aí.
0: É isso aí, Luiz.
1: Você vai torcer pra quem agora?
0: Agora eu tô pensando em
1: torcer. Torcer não, torcer pro Brasil. Você acha quem que vai ganhar aí?
0: Eu acho que agora a França, infelizmente, né? Eu acho que ganha, Xuxu. Leva
1: não,
0: melhor.
1: Vai dar a Argentina do meu ídolo Messi. Ah,
0: vai pra lá, aqui, gente.
1: É, agora eu sou argentino do meu ídolo Messi.
0: Vai pra lá.
1: Vai trabalhar. Manda esse Ancelotti embora. Nova seleção agora.
0: É isso aí, vamos encerrar o nosso programa então depois dessa.
1: Já tá indo embora?
0: Tô indo embora.
1: Eu nem tomei meu café com leite pó ainda.
0: Ó, com o Natanzinho Lima voando baixo, é o que a nossa seleção tá fazendo.
1: Tá voando bem baixo, né?
0: Cruzes! Tchau, tchau, valeu pessoal, até amanhã!
1: Até já!

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3: Bom, legal, galera. Ó, bom dia, bom dia, bom dia pra você ligado aqui nos 88.3 da Nova, Chuchu. Ai, galera, segundona. Bom, a segundona já é meio devagar, né? E uma segundona hoje, pós-eliminação do Brasil na Copa do Mundo, hein? Ai, ai, ai, tá mais devagar ainda segunda-feira. Mas ó, Brasil, Copa do Mundo 2026, é paz da virada. Vambora, galera, vambora que tá começando mais um Orelhão da Nova. O Orelhão é povão, tá, Chuchu? E o povão é Orelhão. Semana legal pra você, pra sua família. Saúde em primeiro lugar, o resto nós dá o jeito.
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0: Bom, até Chuchu, João Gomes aqui na Rádio Nova, né? Endoideceu o meu coração. Ô, lasqueira, senhor. Vamos pro intervalinho comercial aqui no Orelhão, né? Eu tô ligado, eu tô no Orelhão da Nova. Pera aí, ó. 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

Bom, galera, é o seguinte, a partir do meio-dia tem um quadro maneiro aqui na Rádio Nova, que é o quadro Tem Alô no Orelhão, Tem Alô na Rádio Nova. Aí tem você com a gente aqui na Rádio Nova FM, pô, pedindo aquela música, dando aquela cornetada, mandando aquele salve-salve pra galera também, tá, Chuchu? A partir do meio-dia, no Orelhão da Nova, tá? Aí a galera participa aqui de montão, pelo mandando aquele recadão pro 984-54-1735. Tem que ter o seu nome e de onde você tá falando, hein? Por falar nisso, vambora decorar a música do Chuchu. Ó, no Orelhão da Nova você grava aí, decora maneirinho aí, canta a música do Chuchu e manda pra gente aqui com o seu nome de onde você tá falando, tá? Eu acho que o Henrique hoje, como ele tá, eu não vou falar o apelido dele, que é só a Lorena que fala, o Henrique hoje, ele disse que vai, se ele não cantar hoje, ele vai cantar amanhã, antes do Resenha da Nova, a música do Chuchu Ronaldão, ó.

0: bom, Chuchu? Depois do Gustavo Lima na hora de amar, vambora pra resenha.
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0: Bora então, galera, pra mais um teleco-teco aqui no Resenha da Nova. Vai, Henrique, vai trabalhar, Henrique.
3: É isso, Chuchu.
0: Alguma coisa, Henrique,
3: claro.
0: Trabalhar, uai.
3: Quem trabalha, Deus ajuda. Eu escutei o senhor gritando aqui, o nosso diretor Padre Carlos. Você tava gritando por aumento? Era isso?
0: Hã?
3: Você tava gritando pedindo aumento de salário?
0: Não, tava mandando uma... Tava com saudade do meu patrão. Meu patrão, Padre Carlos Altoé.
3: É porque o povo... É assim, o Ronaldão, o cara que trabalha menos, ele tem folga. Eu achei que você ia ter folga da derrota do Brasil. Hoje não teve folga, não?
0: Não.
3: Ah, tá.
0: Se tivesse ganhado, eu ia pedir uma folga quarta-feira de novo.
3: Entendi.
0: Ia jogar... Ah, não, ia jogar sábado. Não, sábado não, tudo bem.
3: Entendi. Tá explicado. Mas aí, como o Brasil foi eliminado, hoje você veio trabalhar normalmente e acabou as folgas, né?
0: Eu trabalho, meu nome é trabalho. Depois a Lorena chama o senhor de boca de sacola, seu fizeram ter figurinha sua. Depois você acha ruim. A nossa repórter do jornal Tribuna do Leste te chama de boca de sacola, você acha ruim aí.
3: Vamos falar então dos famosos, Chuchu. É melhor. O Zé Felipe.
0: Não vai falar de futebol, não, tá?
3: Não,
0: me ajuda aí.
3: Não, só vou falar com o Zé Felipe. Ele xingou o Vini Júnior nas redes sociais. Pegou lá o seu telefone, foi lá em um vídeo onde que o Vini Júnior está cumprimentando depois da derrota do Brasil. O Vini Júnior foi lá cumprimentar o Haaland, né? Fez um videozinho lá, cumprimentando, dando um abraço. O Zé Felipe parece que não gostou, assim como outros brasileiros. Só que
0: eu não sabia disso, não,
3: ué. Oi, meu amigo.
0: O Vini Júnior?
3: Vou te mostrar o videozinho do Vini Júnior.
0: Além dele pegar a bola aqui, ele que bateu o pênalti, passou para aquele Zé Ruela lá do como é que é? Do Guimarães, será que vai chamar o rapaz lá que perdeu o pênalti?
3: Guimarães.
0: E ainda foi cumprimentar?
3: Ainda foi cumprimentar, pegou na mãozinha dele, deu um abraço. Tá?
0: Ah, é?
3: Vini Júnior cumprimentando o Haaland.
0: Então, vou dar uma nota pro Vini Júnior.
3: Vini Júnior não, pro Zé Felipe, né?
0: Não, vou dar uma nota pro Vini Júnior.
3: Ah, é?
0: O Vini Júnior que foi cumprimentar o Haaland?
3: O Vini Júnior que foi cumprimentar
0: então,
3: o Haaland.
0: Então, nota 10 pro Vini Júnior.
3: Ah!
0: Nota 10, 0 pra ele.
3: Que isso?
0: 10, nota 0 pra ele. Ah, me ajuda.
3: Entendi.
0: Aí.
3: É.
0: Na verdade, esses caras, ó, os caras tudo milionários, vai tudo em

0: Agora vai curtir agora. E tem torcedor aqui do Brasil, infelizmente, chorando lá. Os caras estão nem aí, vamos embora agora. As casões, não sei o que, estão nem aí.
1: O comerciante que comprou camisa para vender hoje.
0: Os cara, tem que guardar tudo agora pra próxima Copa. Os caras estão nem aí. Copa era Ronaldinho, era Romário, enfim. Esse monte de jogador lá agora lá. Tem que olhar pro cabelinho, tem que ver se o cabelo tá assim, tem que sair a dancinha, não sei o que lá. Me ajuda aí.
1: Pois é, então.
0: E essa turma do CBF também, ruim pra caramba, calma, a CBF, calma. Presidente da CBF, o Rodrigo Caetano, coordenador da seleção também lá, ruim pra caramba. Ó, quem tinha que estar na CBF lá são ex-jogadores.
1: Já que você
0: o
1: falou.
0: O Zico, de... por exemplo, que é um cara nota 10.
1: Grande, o Ronaldo, talvez.
0: Ronaldinho, não, o Zico é melhor pra comandar lá, é bem melhor.
1: Seguinte,
0: ajuda aí.
1: Já que você...
0: Manda esse Ancelotti embora também. Manda ele pra Itália, manda ele treinar a Itália dele lá que ele nunca treinou.
1: Olha só.
0: Acabou.
1: Ó, vamos encerrar então a partir de hoje, a gente não se fala mais da seleção brasileira, né?
0: Tem como voltar o Brasileirão, não?
1: Tem
0: Copa do Brasil, viver meu Vascão da Gama de novo. Tô com saudade do meu Vasco, tá?
1: Gente.
0: Copa pra mim agora acabou.
1: O trem tá.
0: Nem aí, quem ganhar, ganhou pra mim lá.
1: O vascaíno tá com saudade, viu, Vasco?
0: O flamenguista olha ver o Flamengo, o atleticano vê o Galo, o Cruzeiro tá doido pra chegar a Libertadores pra eliminar o Flamengo. O torcedor do Fluminense tá doido pra ver o Hulk jogando, que vai estrear agora no amistoso, não sei se é dia 8, parece.
1: Estamos ansiosos.
0: Torcedor do Botafogo, do Fogão.
1: Vida que segue a partir de agora.
0: Copa acabou, já era. Bye, bye.
1: Ó, inclusive a gente tá na espera, se o Léo Dias disse, se o Brasil perdesse, ele ia trazer algumas notícias aí quentes da CBF. Ele trouxe uma quente daquele...
0: Presidente?
1: O presidente.
0: Segundo o Léo Dias, o presidente tava namorando lá, né?
1: Tava com outro.
0: Mas agora eles vão voltar, vão chegar hoje ou amanhã, então volta o presidente, aí o couro de tua chega a batata dele vai assar como presidente da CBF, hein?
1: Vai rodar.
0: O Sami Chaudi.
1: Será que ele roda agora?
0: Ah, não sei, a galera já tá só esperando ele voltar pra tentar abrir o negocinho lá pra
1: piscar. Aí embora.
0: Disputa de poder.
1: Ó, seguinte, vamos mudar de pau pra cavalo, como dizem os antigos?
0: Pau pra cavaco, rapaz.
1: É pra cavaco?
0: Sei lá, acho que é.
1: Ó, seguinte, Alcione. Grande Alcione.
0: Um dos maiores cantores da música popular brasileira. Grande sambista.
1: 78 anos de idade.
0: Amarrou do Maranhão.
1: Ela chegou, ela fez um show lá em São Luís do Maranhão. Ela que é maranhense. Ela caiu do palco, Chuchu.
0: Ah, meu Deus do céu.
1: Pois é.
0: Ela já não tá assim, muitos shows, ela uma parte do show ela canta sentada.
1: Canta sentada. Aí
0: ela foi andar e...
1: Ela foi fazer um show lá em São Luís do Maranhão, desequilibrou e caiu durante o show, rapaz.
0: Ai,
1: tem um vídeo dela caindo, tá?
0: Será que machucou um pouquinho?
1: Mas então, parece que ela não se machucou. Nas imagens, né, que fizeram do evento, mostra o momento exato em que ela se desequilibra e cai no palco, cai do palco, cai no chão. Mas aí a equipe dela prontamente, né, corre lá, vai ajudar. Aí, ó, senhor. Vai lá ajudar a Alcione, levanta ela e depois coloca ela numa cadeira.
0: Alcione, ó. Legal. Quer ver a Alcione, ó?
1: Que música é essa, hein?
0: Ah, é? Você não conhece mesmo? Olha, Alcione, ó. Alcione, ó. Garoto baruto. Lá, lá, lá.
1: Eu acho que eu só conheço aquela e não deixa o samba morrer, né?
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0: Ei, Alcione.
1: Hora dessa.
0: Meu perdão. Quer ver, ó?
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0: pronta. Essa aqui, ó. Essa aqui a galera canta nas rodas de samba, nos pagodes, nos barzinhos da vida. Meu ébano.
1: Você é um negão de tirar o chapéu.
0: Essa aqui a galera canta. Essa aqui é das antigas,
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0: Eita, até a voz tá diferente, ó.
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1: Tá bom, era mais jovem aí, né?
0: Não sei se vou. Os primeiros sucessos delas. Deve ser lá nos anos 70.
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0: Pera aí, quer ver?
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0: Ah, já tinha sofrência lá nos anos 70.
1: Entendi. O pessoal sofria ao som de Alcione.
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0: Mas ela não machucou, não, senhor? Não,
1: mas apesar do susto, graças a Deus, ela não se machucou. E ela fez um vídeo pra tranquilizar os seus fãs nas redes sociais. E disse o seguinte, a frase dela foi ótima. Ela falou assim, vocês acham que um tombinho vai me derrubar? Jamais. Ela falou que tá ótima pra quem tá preocupado com ela. Porque também, né, ela tem 78 anos de idade, já tá, assim, não tem a mesma...
0: Bonitona,
1: bonitona. Tem a mesma disposição. Pô, você cair de um...

0: Palco já não é fácil pra ninguém, agora pela idade também. Mas tá bem, graças a Deus, tá melhor.
1: Sabe quem que é o maior fã da Alcione aqui no, em toda a nossa região?
0: Não sei, não.
1: É o Edmilson Rodrigues Reis, vulgo Edmilson Caputira, que trabalha aqui no primeiro andar no prédio da rádio, aqui no prédio de expansão cultural.
0: Alô, Caputira, bom dia.
1: Ele é fã de carteirinha da Alcione, o sonho dele é marcar presença no show com ela.
0: A Alcione nunca esteve aqui, você que é um grande, conhece
1: que o Que eu bebê. Saiba, não.
0: Nunca esteve na nossa região.

0: mesa pra você curtir aquele vozeirão dela lá em cima e um reservado na frente, né, pra depois dar aquela sambadinha.
1: Pois é,
0: uma sambadinha direito, não é tipo aquela dancinha do Paquetão horroroso também, né?
1: Olha só, ele ainda tá doído. Ó, deixa eu ir embora então, eu já percebi que hoje é segunda-feira, você vai juntar o povo aí e vai ficar criticando, cornetando a seleção brasileira, né?
0: Não.
1: Já foi
0: o suficiente. Eu repito, méritos pro goleiro da que bombou da Noruega ontem e o também a azar nossa, né? A azar nossa, que perdemos o pênalti. Aquele gol com o Hendrick perdeu, aquela bola quando tava 1-0 também, no ataque do lado esquerdo, a bola também entrando no goleiro, foi gol, uma tripa lá em cima, pegou, meu Deus do céu. Ah, tá bom.
1: Se fosse o Ronaldo, na época do Ronaldo enfrentando no X1, 1-1 o goleiro, igual o Hendrick fez, Ronaldo não perdia aquilo
0: ali. O Hendrick adiantou a bola um pouquinho, se ele dá um totozinho por cima, 1-0, aí era 1-1, agora partia pro abraço, hein?
1: Mas é isso, Chuchu.
0: Já é página virada.
1: Página virada, hoje é um novo dia. Vamos embora
0: pra cima. Faxina geral na CBF.
1: É isso aí. E a gente que não ganha nada com isso, a gente segue trabalhando, né?
0: Os caras continuam lá ganhando milhões e milhões de reais lá.
1: Então vambora, é isso aí. Eu volto com o nosso querido Eli Glazer, 4 horas da tarde. E também eu volto amanhã. E a semana inteira tem muita coisa pra falar. É isso aí. Tchau, tchau, pessoal. Valeu. Qual vai ser a saideira aí?
0: É o Fone? Não, é o Jota Quest que tá programado aqui.
1: Que isso, hein?
0: Acenda o farol.
1: Ah, acenda o farol aí,
0: meu galera. Meu trem tá feio. Ah, nós estamos tristes, todo mundo triste hoje com
1: tchau,
0: o Brasil.
1: Tchau. Valeu, Chuchu.
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0: Protesto Chuviti, Imperador aqui na Rádio Nova. Eu me apaixonei, né? Vamos girar a roleta pro intervalo comercial no Orelhão.
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0: Meio-dia.
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0: Essa música é muito legal, né, Chuchu? É, pra melhorar, tá bom, galera? Marisa Monte com o seu Jorge aqui na Rádio Nó. Vá! Vamos girar a roleta pro intervalinho, galera? Bom, antes, deixa eu trazer um recadinho pra você aqui. 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

Bruno Até Chuchu, Maiara e Maraíza aqui na Rádio Nova, no Orelhão, Maiara e Maraíza. Bom, galera, tem alô no Orelhão, tem alô na Rádio Nova, 984541735. Nessa segunda-feira, a galera hoje tá meio assim, né? Ah, Brasil, né? Ai, ai, ai, ui, ui. De quem é a culpa, hein, galera? Se você quiser mandar seu palpite aqui, sua... se você quiser mandar um recado aqui pra gente, que de quem é a culpa, hein? É do Ancelotti, convocou mal a seleção brasileira? É dos jogadores? É do jogador A, B ou C? Ah, se você quiser interagir com a gente aqui, manda aqui. Se não quiser também, tá tudo bom, tá tudo bem. Aí você pode pedir uma música, pode dar uma cornetada, pode mandar um alô pra galera aí no seu trabalho, né? Porque aqui tem torcedor que tá triste, né? Chorou ontem, tal, tal, mas os caras tão nem aí, tudo milionário, tão nem aí, vamos que vamos. Tanto é que o Brasil perdeu ontem, nenhum jogador quis dar entrevista ontem. No Oba Oba. Por isso que eu acho que a seleção tinha que ser com jogadores aqui do Brasil. Aquele oba-oba da CBF, né? No dia da convocação, aquela festa lá, alugaram um espaço enorme na cidade do Rio de Janeiro, cheio de artista de televisão, de cantor, contratou um monte de influenciador, fizeram aquela festa pra convocação, né? Aí depois fizeram um amistoso aí, lembra? Com o Panamá no Maracanã, cheio de cantor também, a CBF convidando artista, influenciador, 71 pessoas, e meteu 6-2 lá no Panamá, agora vai. Pô, me aluga lá nos Estados Unidos, o caríssimo, né? O CT dos CTs de primeiro mundo lá pra seleção, uma mordomia.

0: quase perde na estreia para Marrocos, depois ganha poder da seleção fraquíssima do Haiti, 3-0, aí dá folga pros caras, é cheio de familiares lá nos Estados Unidos, ingresso para todo mundo, é uma festa, vamos pra festa, não sei o que lá, né? Aí depois... Deu no que deu, né? Gol da Tunísia, gol do Japão no último minuto e ontem levamos o fumo da Noruega, do grandão lá. tem que fazer uma faxina da CBF e mudar isso tudo aí, porque senão vamos continuar no bico do urubu. Chegamos a seca no brejo agora, amigo. Ai, vira que segue, né? Ó. Vamos girar a roleta aqui para o intervalo comercial no Orelhão da Nova. Já para você tem Danilo e Davi. Não mexe na minha gaveta não, hein? Tem Felipe e Rodrigo com a música maneira também, podcast. Já para você na Rádio Nova.
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0: Este aqui na Rádio Nova, ó, tem alô no Orelhão, tem alô na Rádio Nova. Tô esperando o seu recado aqui, tá? Pedindo uma música, mandando um salve, salve aí pra galera, conversando com o Ronaldão Chuchu. Vem conversar aqui, galera. Essa Copa do Mundo teve tá acontecendo uns lances esquisitos, né? Primeiro, é a primeira edição da Copa em 3 países e com 48 seleções, né? Muita seleção, né, galera? Agora, essa do presidente dos Estados Unidos, né? Ter ligado pro presidente da FIFA, segundo os jornais, é falar assim, pô, deu cartão vermelho pro jogador da minha seleção lá, caramba. É o seguinte, o cara, o jogador lá recebeu o cartão vermelho, foi dado pelo árbitro brasileiro, o brasileiro Klaus. Segundo a galera aqui, o Trump ligou lá e confirmou lá, tiraram o cartão vermelho do cara, uai, esquisito, né? Ai, ai, ai, né? Mas vamos ver. A Bélgica, que vai enfrentar os Estados Unidos, ela recorreu e contesta a FIFA. Por que tirou o cartão vermelho do cara e o cara vai jogar? Se ele recebeu o cartão vermelho, não pode jogar não, né? Lembrando que nas oitavas, Bélgica e Estados Unidos, né? Ih, caramba, será que teve interferência? Meu, hein? Por outro lado, o nosso Galvão Bueno, né? Bem amigos da Globo. E nessa Copa agora ele tava no SBT. Olha o gol, olha o gol, olha o gol. Galvão Bueno terminou ontem chateado pra caramba, né? Ameaçou dar uma cornetada. Depois ele falou que foi a última Copa dele, foi o último jogo do Brasil que ele transmitiu na Copa do Mundo. Eu acho que são 8 Copas que o Galvão transmitiu, né? Dizendo que na próxima ele vai estar com 80 anos, 80ão, narrando não. De repente, na próxima Copa ele pode participar aí como convidado, como comentarista, mas narrando os jogos do Brasil. Foi a despedida ontem, infelizmente, né? Brasil 1, Noruega 2. E olha que o Brasil perdeu gol pra caramba, né? E o Galvão Bueno é o maior narrador esportivo da história da imprensa esportiva do Brasil. O Galvão Bueno, o coração sai doendo, disse Galvão, né? E ele apontou os erros, principalmente do Ancelotti. E olha que o Galvão era o defensor do Ancelotti para comandar a seleção, né? Mas Galvão Bueno falou, na próxima, foi o último jogo do Brasil que eu narrei na Copa, né? Tá bom, né, Galvão? Bom, Galvão Bueno, né? Mandou legal no SBT na Copa aí, mas se ele, de repente, na próxima, ele pode estar lá como comentarista, né? Mas narração do jogo do Brasil, não, não, não. Ó, tem uma galera aqui, deixa eu ver a galera aqui, rapidão aqui. Tem uma galera mandando um oi pra gente aqui, ó, deixa eu ver aqui. Deixa eu trazer o áudio aqui do... Esse aqui é o Alexandre Webra, de Luisburgo. Ah, tava no jogo do Brasil ontem no Boston City. Vai, Alexandre, chuchu.
1: Fala aqui, comigo, ó. Chuchu, fala comigo. Aqui, nós vamos marcar outra resenha. A Dilma tá boa demais aqui. Manda um abraço pra galera aí. O Donizete aqui do Escostinho, do Luisburgo. O Alex é do Alto Jequitibá e o Rafael do Alto Jequitibá. Fala comigo, chuchu. Chama nós pra resenha, hein? Da luz.
0: Alexandre Webra. Acho que eu sei quem é. Eu vi dançando ontem um sertanejo lá no Boston City, acho que é ele, o Alara de São Pedro do Havaí. Ele tá meio cadeirudo, tá? Tá meio cadeirudo, mas tá bom. Valeu, Alexandre. Bom, de Luisburgo pra Sacramento, oi Zezé, o Zezé e a galera do Conselho Comunitário de Desenvolvimento de Sacramento. Ô Zezé, chuchu. A Mônica tá em Manhumirim, ó, na Fon Luisburgo, Sacramento, de Sacramento pra Manhumirim. Deixa eu ver a Mônica aqui, ó. Segundo a Mônica de Manhumirim, ela falou assim, acho que o Neymar não deveria ter entrado ontem no jogo, tivesse colocado o jogador, tal, tal. Ela entrou no finalzinho também, né? Ou então ele ter entrado já no começo do jogo, né? Não sei, né? Mas segundo a Mônica, ela acha que o Neymar não deveria ter entrado ontem não, mas tá bom. O Rafael Malacréu, do Lavador, ele falou assim, quem tá triste, Ronaldão? Eu tô triste também, triste porque não precisa do dinheiro. Ô, Rafael Malacréu. Deixa eu ver mais um aqui, ó. Deixa eu ver mais um aqui, mandou, deixa eu ver mais um no texto aqui, ó. Meu nome é, fala Xuxu, meu nome é Thaísa, sou de Santana do Manhuaçu. Pô, sou fã do Panda. Manda um alô pro meu namorado Thiago Peixoto. E dizer que eu gosto muito dele. Que ele é o amor da minha vida. Deus ilumina ele sempre. Legal. Valeu, Thaísa. É a Thaísa de Santana do Manhuaçu. Vamos girar a roleta? Gira, gira, gira.

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0: Bom, galera, tem alô no Orelhão, tem alô na Rádio Nova. Hoje, no quadro Resenha da Nova 11:30, o Henrique trouxe uma notícia da Alcione, que fez um show no final de semana, no Nordeste, em São Luís, capital do Maranhão. A Alcione caiu do palco, mas tá tudo bem com ela, não machucou nada, tal, tal, tal, tal. Aí o Henrique me perguntou se a Alcione já tinha se apresentado em um show aqui em Iguaçu. Aí eu falei pro Henrique, por exemplo, que eu saiba não. Mas a Sandra, que é a nossa ouvinte, falou que ela já veio aqui sim. Lá atrás, né, Sandra? Então, conta pra nós aí como é que foi. Alcione já teve Manhuaçu? Eu não sabia, hein, Sandra, Chuchu? Fala aí pra gente.
1: Boa tarde, Henrique. Ô, Chuchu, você não lembra, não acho que eu com meus... Vou fazer 63 anos. Alcione veio Manhuaçu em cima do clube recreativo.
0: Olha!
1: Pensa pra você ver, foi um showzaço dela. Maravilhoso, eu não pude, não, eu não tinha idade para entrar no clube, mas teve sim ali ao lado do restaurante Hotel Itália. Ela ficou no hotel.
0: Então ela teve há muitos anos atrás, ali nos anos 60, 70, acho que até 80, que tinha onde a galera se divertia de vez em quando com shows, com bailes. Hoje, pra galera mais nova, hoje é em cima da casa dos pernambucanos. Foi por muito tempo também sede do Sicoob, foi da sede da Associação Comercial de Manhuaçu também, né? Mas então aqui no centro, onde é a casa dos pernambucanos hoje, ali nos anos 60, 70, 80, era o clube recreativo, onde a galera curtiu os bailes e as festas, né, Sandra? Então, o senhor esteve aqui, né, Sandra?
1: Que eu lembro, nossa, a gente ficou na porta pra ver aquela mulher nova, bonita, magrinha. Ela esteve sim, mãe, um assunto.
0: E a Sandra tava comprando, viu? Fazendo compra no shopping, viu? Valeu, Sandra! Sandra Batista Dutra! Tá fazendo compra, viu? Tá gastando! Deixa eu ver aqui, ó. O Lucas Emanuel, tava com a mamãe dele ontem, com a Gláucia. Ficou triste com a derrota do Brasil, mas ele é novinho ainda. Ele vai ver a próxima Copa, ele vai estar novinho ainda, pra ver o Brasil aí, de repente, conquistar o tão sonhado Hexa, né? Lucas Emanuel e a mamãe Gláucia, aqui em Manhuaçu, já tá na escola. Já o Leandro é de Manhuaçu, ele tá mandando um alô pra namorada, Valquíria, acho que é da Predale. Ele foi ver o jogo do Brasil nos Estados Unidos, pé frio, Brasil levou fumo ontem. já tá voltando. Valeu, Leandro! E ainda, a Yasmin. Oi, Yasmin. A Yasmin mora na região da Vila de Fátima, aqui na zona rural de Manhuaçu. Vila de Fátima é aqui, entre Sacramento, Dom Correia, São Pedro do Havaí, né? A Yasmin falou assim, Chuchu, torci ontem pra caramba, camisa do Brasil, tal, tal, tal, tal, mas não deu, né? Fazer o quê? Tô meio triste hoje, mas vida que segue. Já tô trabalhando na panha do café e... Página virada, Brasil na Copa do Mundo. E ele é fã do Panda. Yasmin, da Vila de Fátima. Chuchu.

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0: Daí, Chuchu, usa Agroboy com Breno e Matheus, Tantão. Trembito.
1: É nosso, Chuchu Ronaldão.
0: Bom, tem alô no Orelhão, tem alô na Rádio Nova, tem alô pra Jéssica, tá no bairro Operário. Oi, Jéssica. Bom, já a Ludmilla tá no bairro Coqueiro. Ludmilla falou assim: ai, ah, é culpa desse jogador do Brasil aí que não jogaram nada ontem. Pô, se a galera hoje quiser, de quem é a culpa da eliminação do Brasil ontem? É a CBF, é o Ancelotti, são os jogadores. Se quiser mandar seu recado que pode, tá? Tá bom? A Jéssica do Coqueiro falou que a culpa é do jogador. Já o Firmino tá em Vila Nova, ele falou que a culpa é do Ancelotti, que não convocou o Pedro do Flamengo. Ah, também concordo.

Aliás, um beijão pra galera de Vila Nova, tá? Turma legal pra caramba. Bom, Chuchu, ó, o... Vamos para curtir Henrique e Juliano? Acordo, Henrique e Juliano, no Orelhão.

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0: senhoras e senhores.
1: Boa tarde, Chuchu. A Lauana Prado com Murilo Rufi pra você lembrar de mim aqui na Rádio Nova, galera. Ah, segundona hoje, hein, Chuchu? Tem muita gente triste aí com a eliminação do Brasil na Copa do Mundo. Mas sim, né? Tá bom, tá tudo bem, vida que segue, mas... mas o primeiro dia pós-eliminação e numa segunda-feira ainda, né? Ai, né? E aí, de quem a culpa, né? De quem a culpa pela eliminação do Brasil? É a CBF? É o Ancelotti? São os jogadores? Ou o jogador que blefou que não joga nada? O que você acha, hein? Manda pra gente aqui pra Rádio Nova, 98454-1735. O nosso neném pintou e falou assim... fala, Chuchu. Boa tarde, galera aí da Rádio Nova FM. A única tristeza minha do Brasil ter sido eliminado é que não vai rolar mais aquela resenha, aquela cervejinha de graça. No 0800. Olha, Neném Pintor, Serrote. Ah, tem um aqui, não tem o nome aqui, é do Zap Final 8503, não tem o nome. Esse aqui tá bravo com o Ancelotti. Ah, falou assim, a culpa é do Ancelotti, boca aberta, só serve ficar mascando chiclete lá. É mesmo, né? É do Zap aqui, Final 8503, não mandou o nome, mas mandou aqui, ó, a culpa da eliminação.

0: eliminação do Brasil na Copa do Mundo para a Noruega. É do técnico do italiano Ancelotti, boca aberta, só serve para mascar chiclete. Deveria ter colocado o Vini Júnior para bater o pênalti. E deveria também ter, a CBF ter cortado um bocado da mordomia dos jogadores lá na concentração, lá, né? E cortar também um monte de parente também. Só vai fulano e Beltrano. Copa do Mundo é de 4 em 4 anos. E não tem folga também para ninguém, não. Vamos focar na Copa aqui no treinamento, que Copa é de 4 em 4 anos. Agora. Agora é esperar 2030. Vamos pro intervalo, Chuchu? 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

0: Aquele germagem de Castro, Tenzinho.
1: Vamos! Bom, legal, hein, galera? Tá aí o nosso Henrique Castro com Menos é Mais, hein, galera? Essa música é maneira, né? Nem pagando. Vamos, vamos dar uma girada aqui pra roleta aqui no intervalo comercial. E já já, o Brasil foi eliminado, mas ela vai continuar aqui com o Teco, Teleco, Teco da Copa. Pra mim, Copa do Mundo acabou, né? Agora, eu particularmente vou virar a chavinha de novo aqui pro futebol brasileiro. Brasileirão, Sul-Americana, Copa do Brasil, Libertadores, mas a Copa vai até o dia 19, né? Vambora, vambora, né? E daqui a pouquinho, a Lorena vai dar uma pincelada aí na tragédia de ontem e nos jogos de hoje da Copa. Copa do Mundo.
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1: 2 horas.
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0: galera, é seguinte, ó, vambora pra... Ali é o pingulico aqui, vale o pingulico ali. Vambora pra mais um Teco Teleco Teco dessa Copa do Mundo aí, chuchu.
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0: Bora trazer a Lorena aqui. Lorena, boa tarde, Lorena, nossa repórter do Jornal Tribuna do Leste, que começou dia 11 de junho, no início da Copa do Mundo, e ela vai trabalhar aqui em duas edições, é nesse Teco Teleco Teco da Copa do Mundo, até o domingão, dia 19, final da Copa do Mundo. Oi, Lorena.
2: Oi, Juju, boa tarde, né?
0: Ah, tô tudo bem?
2: Para os ouvintes do Orelhão. Tá tudo bem, tô meio estressada no dia de hoje, pra ser sincera.
0: A galera hoje tá tristona aí, mas isso passa, né? No pós-eliminação do Brasil, Copa do Mundo, que é de 4 em 4 anos, e ainda caindo o Brasil eliminado domingo à noite, na segunda-feira, mas tá bom, né? De quem é a culpa? Tem aquela música da Marília Mendonça, e de quem é a culpa?
2: E bota a gente no balaio da culpa, viu? Porque
0: é a CBF?
2: Tem muita gente aí nesse balaio, né?
0: É a CBF? É o Ancelotti?
2: Também.
0: Jogadores ou algum jogador?
2: Bota na conta deles também. Culpinha dividida, você não acha, não?
0: É. Mais do Ancelotti, que não convocou o jogador que a galera queria também, mas tá bom.
2: É complicado.
0: Você acha que ele tem... O contrato dele é até 2030, a próxima Copa. Você acha que ele deveria mandar ele embora? Eu contrataria aquele do Palmeiras, que é bom pra caramba, e supercampeão e conhece o futebol brasileiro. Ou você acha que ele tem que ficar, o Ancelotti?
2: Eu acho que o Abel Ferreira não aceitaria ir pra seleção brasileira. E eu acho que nós temos poucas boas opções livres no mercado. Então fica ele.
0: Galera
2: mesmo,
0: gosta,
2: né?
0: do Jesus, o português lá, do Jorge Jesus.
2: Não sei se me agrada muito pra seleção, não. E o Jorge Jesus viria, com certeza, né? Mas já que tá aí o Ancelotti, dá mais 4 anos pra ele. Vamos ver o que ele faz, que agora foi um ano só, né, de preparação e tudo. Vamos dar mais uns 4 anos, quem sabe agora com renovação da seleção brasileira. Porque, ó, de todos os jogadores que jogaram a Copa do Mundo, pelo menos 10 estão de fora do próximo

0: Multicopa. O Fabinho, o Casimiro, o Marquinhos, o Douglas Santos, os três goleiros da seleção, o Danilo, o Alexandre, que no caso não era nem pra ter ido também, o Neymar, estão aposentados da seleção brasileira. Então, assim, tem que ser um ciclo novo, né, Chuchu? Com... É.
1: Chega nessa turma novos, aí. Chega nessa turma aí. Vamos mudar isso aí pra ver se a gente ganha alguma coisa aí, né?
0: E eu acho que tem muita gente boa, sabe? No gol, por exemplo, a gente já tinha opções melhores do que os três goleiros que foram. E mais jovens.
1: Esses três goleiros aí, eu sou mais goleiro do Fluminense, o Fábio, melhor do que esses três goleiros aí.
0: Eu sou uma grande fã do Fábio. Isso aí, você tocou num ponto fraco. Grande fã do Fábio, mas eu acho que tem goleiro mais jovem até, tipo o Gabriel Brazão.
1: Léo Jardim do meu Vasco é melhor do que esses três goleiros da seleção. É mais bonito e melhor goleiro.
0: Né? Então,
1: agora,
0: então é isso.
1: A bagunça é de quem coordena, a CBF é que coordena, que manda no futebol brasileiro, comanda a seleção brasileira. Lá na Copa 2022, o Tite tinha falado, não vou continuar. Já tinha que ter olhado um técnico bom, aí começaram com o Ramon Menezes, mandando embora. Fernando Diniz mandando embora. O Dorival Júnior mandando embora. Aí em cima da hora tinha nas pesquisas, na enquete, a galera queria o técnico do Palmeiras, né? Aí trouxeram o Ancelotti. Nunca treinou nem a seleção da Itália.
0: Não, e eu acho ele birrento, sabe? Eu não sei se o pessoal vai concordar comigo.
1: É igual a mulher mandou mensagem aqui que a culpa é dele, só fica mascando chiclete.
0: Acho ele meio birrento, sabe? Ele cria birra com o jogador, pelo que a gente tá vendo aí. Acho ele meio birrento, não é o meu preferido aí, não gosto da forma que ele veio também, essa demora de 2-3 anos pra aceitar o convite é sinal de que não queria vir mesmo, né? Só que aí a seleção insiste, a CBF insistiu, e culpa da CBF também, porque realmente mal organizado o campeonato, é uma confederação sem comando, né, Chuchu? Que é aquela coisa que a gente vinha falando também. Você falou
1: esse cara
0: muito.
1: Do ramo, do futebol, comandante da CBF.
0: Eu
1: e aquele oba-oba no dia da convocação? Parecia que o Brasil era campeão do mundo. Artistas lá no Rio de Janeiro, alugou aquele lugar lá, um ponto turístico do Rio de Janeiro. Lá, artistas, influenciadores, cantando. Tinha que ter chegado, a lista tá aqui, acabou. É isso aqui, ó.
0: Seriedade,
1: antes de mordomia lá nos Estados Unidos, tremenda. Mas tá bom, olha. Vê se a Noruega tem esse oba-oba igual a CBF aí.
0: Acho que ninguém fez esse oba-oba. Né?
1: Todo CT
0: mundo
1: lá,
0: pé no chão.
1: O CT lá do Brasil, no gol, um dos mais caros do mundo. Os caras treinaram no campo lá, ruizão lá pra estrenar, cheio de parente lá. Eu quero ingresso. Parente, amigo do amigo, tudo lá, né? Tinha que focar, sem folga. Só for casado, vai só sua mulher, se for aqui, vai só seu pai, só. Copa de 4 anos.
0: Eu também acho, Chuchu. Eu concordo com você em tudo. A gente...
1: Ganhou do poderoso Haiti. 3-0, poderia ter sido 8, foi um joguinho mais ou menos. No outro dia folga pros caras, boate, festa, mas tá bom. Já era, é página virada.
0: Pois é, pra gente finalizar...
1: Volta, Brasileirão logo.
0: Eu também tô desesperada pela volta do Brasileirão, viu, Chuchu? Mas, pra gente terminar de falar sobre a seleção brasileira, agora que encerrou esse período de Copa do Mundo, a gente tem os amistosos também que já estão marcados contra a Austrália no dia 25 e 29 de setembro. Os dois jogos vão ser contra a Austrália. E aí, por que que eu tô falando?
1: Pra que jogar isso agora? Vou jogar pra quê? Pra pegar mais dinheiro?
0: Quem
1: vai querer ver jogo de Brasil agora depois da eliminação?
0: E assim, contra a Austrália, né? Não é um adversário... Isso é uma crítica que eu faço também à construção desse período pré-Copa do Mundo, que é só faz amistoso com um adversário fraco.
1: E fora do Brasil.
0: Por
1: que não joga no Nordeste, no Norte, no Sul? Joga em Brasília, não joga muito. Joga em Goiás, joga no Mato Grosso, Tocantins, pra chamar a torcida.
0: E quando joga aqui, o ingresso caríssimo, né? Que é um jeito aí também de só a elite que vai nos jogos.
1: Tipo o Panamá no último jogo lá, foi um oba-oba na CBF lá, com cheio de convidados também.
0: Pois é. Então, assim, caríssimos os ingressos. E aí agora vai jogar só lá na Austrália, esses dois amistosos. Mas eu tô falando deles porque a gente espera que tenha uma convocação diferente, com jogadores jovens, que é para formar realmente esse ciclo da próxima Copa. Não ficar levando jogador aposentado aí para jogar amistoso, que não vai jogar a Copa do Mundo, que não vai jogar uma Copa América. Olha quanto tempo também que a gente já não ganha uma Copa América. Então,
1: a Argentina ganhou as duas edições aí da Copa América.
0: Então vamos lá, né?
1: E ano que vem começa, final do ano que vem começa as eliminatórias de novo.
0: Pois é. Então assim.
1: Mas voltando ao jogo de ontem, Lorena e a galera que tá ouvindo a Rádio Nova, méritos também pro goleiro da Noruega, né? Porque aquela bola que tava entrando no gol ali, que ele deu um tapinha ali.

0: do lado esquerdo ali, e uns dois, três chutes que ele defendeu cara a cara ali também, né? Méritos pro goleiro da Noruega, tá?
1: Ele
0: pro
1: Brasil, é um baita tentou, goleiro, né? Ele é goleiro do PSG, do Paris Saint-Germain, um baita goleiro, o goleiro da Noruega, não dava pra subestimar ele, né?
0: O próprio Hendrick, naquela bola, todo mundo tá cornetando o Hendrick aí, o goleiro que salvou, pô, mas...
1: Acho difícil também cornetar o Hendrick, querer botar a culpa nele de um desastre inteiro de várias coisas e o pessoal querendo botar a culpa no menino de 19 anos. Acho isso meio absurdo também.
0: Culpa é da CBF, do Ancelotti, levado um monte de jogador reserva em seus times da Europa e do Oriente Médio com bons jogadores aqui no Brasil.
1: Sim, eu concordo com você. Mas ó, ontem também, só pra gente passar também os outros resultados antes do cronômetro apitar aqui pra gente, né, Chuchu?
0: Teve México, quase apitando.
1: É, teve México e Inglaterra e o México ficou pra trás, perdeu por 3-2 da Inglaterra, né? A Inglaterra passando aí pra próxima fase e vai enfrentar a Noruega nas oitavas de final.
0: Sábado que vem, 18 horas, que seria exatamente o horário do jogo do Brasil.
1: Ai, isso aí.
0: Vou torcer pra Inglaterra, pronto.
1: Eu vou ver só porque eu vou precisar falar aqui, porque senão, pra mim, também Copa do Mundo acabou sem a seleção brasileira, viu? E hoje a gente tem dois jogos. Tem Estados Unidos e Bélgica às 10 horas da noite.
0: 4-0 Bélgica.
1: Boa. E também, eu espero que seja isso, viu? Eu espero que os Estados Unidos sejam desclassificados hoje. E também Portugal e Espanha, 4 horas da tarde.
0: Portugal e Espanha, do vascaíno Cristiano Ronaldo. Vai dar Portugal 2-0.
1: É. Então aqui nós vamos fazer um contraponto. Eu vou apostar Espanha 2-1. Vamos ver amanhã quem vai ganhar.
0: Vamos ver, né? Vai dar Portugal, Cristiano Ronaldo.
1: Eu acho que a Espanha ainda é um pouco favorita, apesar de não estar jogando tudo que pode.
0: Mas vai cair. Caiu o Brasil, caiu a Alemanha, caiu a Holanda, cai a Espanha hoje também. Pronto.
1: vamos ver. Então é isso, né, por hoje, né, Chuchu? Torcida da Copa vai continuar sendo aqui na Nova FM.
0: Vamos aqui, mas agora meio sem graça falar de Copa, né? Mas tá bom, né?
1: Não, mas a gente traz mais informação da seleção também, a gente critica. A
0: Argentina do Messi é amanhã, do melhor do mundo?
1: Isso. E você vai assistir,
0: vou torcer pra Argentina. Não, dessa turma que tá aí, eu torço pra Argentina, por causa do Messi.
1: Eu não vou torcer pra ninguém agora, eu quero que todo mundo se lasque. Pode ser?
0: Pode.
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0: esquecer isso aí, o negócio de ontem aí, né? Mas tá bom.
1: Tamo aí. Isso aí, né, Chuchu?
0: Amanhã tem mais, 10 da manhã.
1: Amanhã tem mais, 10 da manhã e 2 da tarde.
0: Então tá bom. Tá bom, Chuchu. Valeu.
1: Valeu, galera.
0: Lorena, não vou perguntar nada hoje, não, de música, não.
1: Ai, que bom. A seleção brasileira me salvando.
0: Valeu, Chuchu.
1: Valeu.
0: Amanhã, 10 da manhã, tem mais Teco, Teleco, Teco da Copa do Mundo aqui na Nova. Tem alguma aí do Henrique?
1: Não tem hoje.
0: Ele me falou que você mandou a figurinha dele, de boca de sacola.
1: Chuchu, os ouvintes fizeram uma figurinha dele.
0: Ele falou, foi você.
1: Não, fui eu.
0: Eu não tô fazendo fofoca, tá, galera?
1: Não fui eu que fiz, eu tô só espalhando.
0: Aí você tá compartilhando com a galera.
1: Você já recebeu figurinha, Chuchu?
0: Da boca de sacola?
1: É.
0: Não.
1: Eu vou te mandar.
0: Ah, tá.
1: Eu vou te mandar e você espalha.
0: Eu vou ver e vou apagar.
1: Vai apagar? Espalha aí pra esse povo todo. Deixa o povo mandar a figurinha do Henrique. Ele deu o apelido pra gente, ele chama a gente de corneta. Aí eu só devolvi o carinho.
0: Muito bem, tá vendo, Henrique? Bem feito, cornetão. Tchau, galera.
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0: Bom, Chuchu, 2:11, agora tem o Tarcísio do acordeon. Se sou é maneiro, hein? Volta, viu?

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1: O nome desse som é Jasmine, galera, do Guilherme Silva. Jasmine. Ó, ó.
2: E a ai, galera, ó, dá um gritão pra nós aí, ó.
1: E a galera dançando, ó.
2: Tem que respeitar.

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1: Bom, Chuchu, tem alô no Orelhão, tem alô na Rádio Nova. E aí tá perguntando aqui hoje, né, de quem é a culpa da tragédia, a eliminação do Brasil ontem, né? Ai, ai, ai, né? A Sandra Batista aqui tá brava com a seleção. De quem é a culpa, hein, Sandra, da eliminação do Brasil ontem? Fala aí, Chuchu, solta a voz aqui.
2: Eu até esqueci de falar, Chuchu. A falta, né, está na humildade que ninguém tá tendo mais, empatia, competência, entendeu? E compromisso, né? Porque vocês estão lá, estão ganhando, né? Não é pouco, não. Pensa pra você ver, tem gente aí gastando 40 e tantos milhões pra comprar uma propriedade de 400 e poucos.
1: Mas é particular, né?
2: Quilômetros. Que vai morrer e não vão carregar é nada.
1: Tá
2: nada.
1: Tá brava, Sandra?
2: Tá tudo aqui, entendeu? E outra coisa também, a falta de humildade está em cima da competência, porque estão ali pra isso, são pagos pra isso, você tá entendendo? E simplesmente é cabelinho colorido, dançando música,
1: mulherzinha
2: conquistada e por aí vai. Então eu penso que a culpa está na falta de quem não tem competência, não tem empatia, não tem respeito pelos brasileiros, porque nós somos o que sustém eles, sustenta, né? Sustenta eles. A falta de empatia deles com o povo brasileiro, que não tá nem aí, não. Estão vivendo a vida deles, isso é luta.
1: É verdade.
2: Tá aí. A falta de competência, humildade, empatia, respeito, principalmente.
1: Com a torcida brasileira. É isso aí, Sandra. O Michel Ferreira, boca de lata do Santa Luzia, falou assim, tem que pegar a seleção brasileira e colocar isso pra carregar um saco de cimento, colocar isso pra carregar um botijão de gás nas costas ou colocar isso pra apanhar um café na luvinha, sem derriçadeira. Aí vão jogar mais. Deixa eu trazer aqui o Hélio aqui, ó. Fala, Hélio, Chuchu, saudações do Vascão da Gama.
3: Chuchu, boa tarde, meu irmão, beleza? Saudação vascaína, tamo junto e misturado. Tamo aqui descansando, irmão, depois do festão da seleção brasileira ontem, tô aqui descansando da churrascada, da fogueteira, do festão que fizeram ontem da seleção brasileira. Você acabou de falar há pouco aí, rapaz, isso é uma vergonha, né? Se o Brasil é o país do futebol, o Brasil é o país do futebol e não ter um técnico na seleção brasileira é uma vergonha, né? Então, mas você já tava, já tava na cara que a seleção brasileira não ia ganhar nada esse ano mesmo, não. E outra coisa, nem 2030 não tem Copa também, não, tá? Pode adiar essa Copa mais pra frente, tá bom, meu irmão? Saudação, vascaína, tamo junto e misturado e tamo por cá, beleza? Reduto, meu irmão, forte abraço, tamo junto com Deus. Roda a música pra nós aí do Fala Mansa pra nós aí, ô chuva, beleza? Tamo junto, com Deus, um abraço.
1: Valeu, Hélio, Reduto, dá um 2030, não vou ganhar, pá. O Hélio disse certo aqui, né? A torcida, nesses cinco jogos aí, né? Três da primeira fase, na segunda fase, ontem nas oitavas, a torcida brasileira, nos quatro cantos do Brasil aqui, fez a parte dela, né? Fez a festa, todo mundo enfeitando as casas, lojas, todo mundo de amarelo, com a camisa amarelinha da seleção, né? A torcida fez a parte dela, fez festa com fogos, com carreado, com buzinaço, mas não deu. De novo!
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Boa tarde, Chuchu. Fala Mansa, com Marcelo Falcão. Ô, chuva! Deixa eu dar uma olhada na galera aqui. Tem alô no Orelhão, tem alô na Rádio Nova. Deixa eu mandar um salve aqui ao Cristiano Vieira. Canta pra caramba, hein? Cristiano Vieira. Chuchu!

0: galera, deixa eu dar mais uma espiada aqui. Ah, deixa eu trazer aqui o áudio aqui do Beto, Beto Bistratos, Beto. Segundo o Beto, foi o Digão, Manho Mirim do Mula Atômica, que zicou o Brasil ontem. Vai, Beto, solta a voz aqui na nova.
1: Fala, Ronaldão. Meu amigo, a culpa é do Digão. O Digão mudou o lugar de ver o jogo da Copa. Aí não foi o Zezé e não foi o Chuchu do Manho Mirim. Aí deu azar. Esse é o problema. O Digão mudou nas oitavas de final a localização de ver jogo. Isso dá uma zica. Não dá, não dá, não pode. Abraço pra galera do Muleiros.
0: Boa, tá aí o Beto Pistratos conectando o Digão. Ai, ai, ai. Te mandou um pra Ângela. Ângela de Dom Correia. Oi, Ângela, tudo bem? Boa tarde pra você, Chuchu. É a Ângela de Dom Correia. Valeu, Chuchu. Mandou pra Érica Aparecida. É. Érica Aparecida, Quark Sinceridade, Zona Rural de Manhoaçu. Valeu, Chuchu. Galera, sabadão que vem dia 11, vai ter a merenda, a festa do aniversário do Davi, em Reduto. Davi, esposo da professora Andréia. É, Davi, seu aniversário sábado. A galera tá querendo, as galera já tá perguntando que horas que vai ser a merenda. É, que horas que vai ser a merenda? É o Davi, em Reduto, né? Esposo da professora Andréia. Sábado que vem, aniversário do Davi. É, já fiquei sabendo que vai ter merenda. Oba! Ô, Davi, você tem que decorar aí a música do Chuchu, gravar um áudio cantando a música do Chuchu e mandar pra gente passar aqui na Rádio Nova, Davi. Olha aí, ó.

0: não, viu? Você só não tem prioridade.
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3: Pô, Chuchu, tem alô no Orelhão, tem alô na Rádio Nova. Cadê o Chonado, hein? O Chonado tá aí trabalhando o aplicativo, tá com a galera, e vai dar uma cornetada aqui, dizendo que a culpa da derrota do Brasil ontem é do Batoré do Açougue. Vai, Chonado, solta a voz aqui na Nova.
4: Chuchu, Chonado, é o Chonado lá, Brasil. A culpa do Brasil ter perdido foi do Batoré do Açougue. Ele é boto de sacola.
3: Ai, ai, né? É, o Silvinho tá em Simonésia, falou assim, saudações, manda um alô pra galera aqui na Panha do Café, Chuchu Ronaldão, Silvinho. Aí falou assim, ó, bom, tô sim ontem, mas não tô nem aí pro Brasil, se eu não trabalhar aqui ninguém paga minhas contas não, os jogadores estão milionários, é isso aí, Silvinho. Silvinho tá na Panha do Café, é isso aí, Chuchu, bom trabalho.
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1: Pô, até acabando o Orelhão da Nova da segundona, galera, mas antes tem aqui o Chuchu do bairro Nossa Senhora Aparecida. Solta a voz aqui na Nova, Chuchu.
2: Fala, Ronaldão, tô ligadinho aqui na maior, na melhor, né, na Rádio Nova, você tá doido. Rapaz, eu vou falar com você, falta é muita humildade dos jogadores, principalmente do técnico, porque antigamente, na época do Cafu, do Bebeto, do Ronaldinho Gaúcho, do Ronaldinho Fenômeno, tinha até pagode no ônibus, rapaz, e a alegria era completa, e o Brasil conseguia deslinchar. Hoje, rapaz, tá faltando até união entre os jogadores, você tá doido? Toca pra nós, hein, pra alegrar aí, um alemão do forró, você tá doido? A nossa tarde aí, sucesso pra você, tudo de bom, é o Ítalo do bairro, Nossa Senhora Aparecida.
1: Valeu, Ítalo! O Jeremias e a Ana Maria estão em Matipó, obrigado, chuchus! Tem também aqui o... Eu não sei,

Minha irmã do Michel Ferreira, hoje é aniversário do meu maridão, é o Wellington, que trabalha com meu irmão. Michel, então, se é aniversário dele hoje, tinha que dar uma folga pra ele hoje, seu cunhado, uai, é aniversário dele hoje, feliz aniversário, tá, Wellington, show de bola. Mandar um salve aqui, é o Adeildo, tá na cidade de Alto Caparaó, tá curtindo a nova, valeu, Adeildo. Aproveitando, mandar um abraço também aqui ao Adriano da Pro 3 Evento, que organizou os Jogos do Brasil, né, em parceria com o Boston City Futebol Clube, com a Cintia, com toda a galera. Valeu, Adriano, gente boa. Ó, tá acabando o Orelhão da Nova, galera, mas amanhã tem mais, hein, se Deus quiser, a partir das 11 da manhã. Chuchu, obrigado pelo seu carinho, obrigado pela sua audiência e obrigado pela sua participação com o Ronaldão Chuchu aqui na Rádio Nova. Quem ouve, sabe o que quer. Pô, galera, ó, o Rio Negro e Solimões, ó, a gente se entrega. Valeu, boa semana, boa segunda. Tchau, tchau.

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Segunda-feira, dia 6 de julho. Boa tarde pra você que tá ligado, tá na sintonia da Rádio Nova FM. Depois do nosso querido Chuchu Ronaldão no Orelhão da Nova. A partir de agora, ele, Gleiser Sérgio, a sua companhia aqui na Nova FM. Eu quero você aqui juntinho comigo. Aqui tem informação, tem o nosso bate-papo, tem a sua participação através do 339-8454-1735. Esse é o número pra você participar e se interagir aqui na Rádio Nova. Bora aumentar o volume que tá apenas começando o Popline na Rádio Nova. 88,3. Avisa lá que o Eli Gleiser Sérgio tá na área, tô aqui, ó, na melhor.

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1: E aqui na Rádio Nova vamos selecionando para vocês, queridinhas, a nossa programação e através do nosso WhatsApp já já teremos o seu recado aqui na Rádio Nova 33984541735 para você mandar o seu recado, pedir o seu som preferido, mandar o seu alô aqui na Rádio Nova. Será um prazer atender a sua participação aqui na melhor sintonia. Para você conectado em casa, no trabalho, onde você estiver, obrigado pelo seu carinho aqui na Rádio Nova. O clima por aí, como é que está aí? Aqui em Manhuaçu, neste momento, 24 graus a temperatura, umidade relativa do ar, 57%. E a mínima prevista para hoje, 12 graus. Então, ó, as temperaturas vão cair aí, né, até o finalzinho da tarde. Para você que está ligado, está na sintonia aqui da Rádio Nova, aqui você fica bem informado na nossa programação. 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
1: E a hora de informação do mundo do esporte para você que tá ligado, tá na sintonia da Rádio 9 FM. Ontem nós tivemos aí uma decepção grande, né? Na Copa do Mundo, o Brasil perdeu aí para a Noruega por 2-1, meu amigo. É, que situação, né? O Brasil se despede aí da Copa do Mundo. Mas a Copa do Mundo continua. E hoje teremos aí Portugal e Espanha, que disputam em um dos melhores confrontos das oitavas de final da Copa do Mundo de 2026. As duas seleções chegam embaladas para o confronto que acontecerá aí nesta segunda-feira, às 16 horas. Daqui a pouquinho, já, teremos o início desta grande disputa entre Portugal e Espanha. Já os Estados Unidos vai medir forças aí com a Bélgica pelas oitavas de final da Copa do Mundo. E vai, esse confronto será aí às 21 horas no horário de Brasília. Você fica bem informado aqui no nosso Giro Esportivo da Rádio Nova.
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0: demais ter a sua companhia aqui na Rádio 9 FM. Aumente o volume e vem comigo.
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0: É aquele momento especial da nossa programação para mandar o abraço da galera. Bora conferir quem tá ligado, quem tá em sintonia nesta segunda-feira. Aquele dia, né? Aquele dia que a galera acorda, né? Com aquela ressaca e trabalha o dia todo, né? Cansado. Pois é. E aí, meu amigo, você toma todas no fim de semana e aí começa a semana nessa ressaca. Tem que beber muita água, né? Para hidratar, né? Porque senão o bicho pega. Quem tá na sintonia da Rádio 9 FM, abraço aqui para todos que estão aqui ligados, conectados. A dona Generosa, lá de Jaguaraí Reduto. Abraço para todos que estão aí ligados em sintonia, curtindo aqui a nossa programação. Também abraço aqui também pro a galera que tá em Orizânia, conectados aqui. Abraço aqui na programação para Benedita. Benedita também tá ligada, tá em sintonia, já deixou boa tarde aqui. O Sidney, boa tarde, Sidney. Obrigado pelo carinho, pela companhia. A galera que tá aqui participando, se interagindo, o Marcelo também mandou um recado. O Ellerson, boa tarde para todo mundo que tá ligado em sintonia, curtindo aqui a nossa programação, que tá aqui na Rádio Nova FM. A gente vai batendo esse papo legal com a galera. A Ivone também, Ivone Barros, tá ligada, tá em sintonia. A Andréia também.

0: Também mandou aqui boa tarde, obrigado pelo carinho, pela companhia na nossa programação na Rádio Nova FM, através do nosso WhatsApp. Você manda o seu recado, 33984541735, para você participar e se interagir aqui na Rádio Nova. Será um prazer atender a sua participação aqui na Nova FM.
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1: E nesse clima gostoso, agora aquele momento especial pra gente conferir aqui as principais notícias, as principais fofocas do mundo dos famosos. Henrique Souza já está chegando por aqui pra trazer pra gente essas informações aqui no Resenha da Nova. Boa tarde, Henrique.
2: E aí, boa tarde, Liglazer. Boa tarde pra você, boa tarde pra essa galera que está acompanhando o Popline. Tarde maravilhosa, segunda-feira, né, meu amigo?
1: Isso aí.
2: Hoje, se a segunda-feira, Liglazer, era, como você diz, um dia que as pessoas não gostam muito, né?
1: Dia Internacional da Preguiça.
2: Da preguiça, depois do resultado de ontem da Copa do Mundo, acho que os brasileiros não estavam muito afim, né? Assim, de começar uma segunda-feira trabalhando, não, né? Fala a verdade.
1: Não, aí
2: tava
1: aí
2: todo mundo achando,
1: né,
2: que hoje ia ser aquela festa,
1: alegria.
2: Aquela farra, aquela alegria. Pois é, meu amigo, não foi dessa vez.
1: Não teve jeito, não teve jeito.
2: Pois é. Bom, bora falar dos famosos, então. Porque a gente sabe que eles aprontam e a gente conta tudo. Tem bastidores até sobre a Copa do Mundo aí, ó.
1: É mesmo?
2: A Copa do Mundo, pra nós, né? A gente já tá... Os brasileiros já deram tchau, mas a gente vai contar os bastidores, o que rola aí nos... Por trás, né? Aí depois que sai dos gramados, muita coisa acontece, meus amigos. Vamos lá, roda essa vinheta.
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2: Muito bem, Eli Glazer, você sabe que esse negócio de fazer promessas é um negócio complicado, né, meu amigo?
1: Fez promessa, tem que cumprir,
2: né? Fez a promessa, tem que cumprir. E uma influenciadora, ela fez uma promessa durante a Copa do Mundo.

0: 2026.
1: Ih, rapaz.
0: Ela fez uma promessa: caso o Brasil avançasse para as oitavas de final, ela fez uma promessa de tatuar o rosto do Vini Júnior na sua costela. Bom, ela teve que cumprir, né? Porque o Brasil passou, né, para as oitavas, inclusive jogou as oitavas, isso, não chegou nas quartas de final. Mas ela fez. A influenciadora, que se chama Emily Souza, 24 anos, ela recebeu depois uma enxurrada de xingamentos no Instagram, depois que ela mostrou a tatuagem com o rosto do Vini Júnior na costela. Por quê? Porque os fãs da Virgínia Fonseca foram lá na rede social da menina xingar ela, que falar, isso, né, várias coisas aí por causa desses rumores aqui, Vini Júnior tá com a Ana Castela, não, que o Vini Júnior tá com a Virgínia Fonseca. Enfim, mas o que chamou a atenção foi essa promessa aí que ela fez da Copa do Mundo.
1: Será que a galera...
0: seleção brasileira, meu amigo, se passasse das oitavas, e ela cumpriu, viu? Ela postou lá a tatuagem do rosto do Vini Júnior. É uma tatuagem grande, viu, pessoal? Na costela.
1: Cara, aqui, rapaz, será que a galera assimilou a esse azar, né? Devido a essa promessa que ela fez, alguma coisa assim? Deu zica?
0: Não, mas na verdade, a galera xingou ela porque... Os fãs da Virgínia Fonseca que foram lá, eles acharam uma afronta ela fazer uma tatuagem do Vini Júnior. Ué, gente, primeiro que, né, eles já publicaram que não estão juntos.
1: É.
0: Né? Pelo menos publicamente não estão juntos, né? A gente não sabe, né, no off o que acontece. Mas os fãs da Virgínia Fonseca foram lá na rede social da menina, da garota, cornetar ela, encher o saco da menina só porque ela fez uma tatuagem. Eu achei que o pessoal ia lá pra chamar ela, falar com ela, falou: minha filha, você tá sem noção, hein?
1: Agora,
0: fazer uma tatuagem de uma promessa com a seleção brasileira que nós temos é difícil.
1: Não, é difícil, complicado. E agora, você teria coragem de fazer uma tatuagem do Vini Júnior?
0: Eu não teria, costela? Jamais. Jamais. Não, será que tem alguém aí? Eu sei que tem a nossa amiga aqui, a ouvinte da Alessandra Oliveira, ela é fã do Menos é Mais.
1: Isso.
0: Eu acho que ela teria coragem de fazer uma tatuagem do Duduzão.
1: Duduzão, sem dúvida.
0: Ela tem até uma tatuagem do grupo Menos é Mais, eu acho que ela faria. Agora pergunta pra galera, né? E aí? Tem muito flamenguista que eu sei que tem tatuagem do escudo do Flamengo, mas um jogador... Será que a galera teria coragem de fazer?
1: De futebol tem muita gente que tem, né?
0: Será?
1: Do Atlético, do Cruzeiro.
0: Sim, mas e do jogador? Agora,
1: do jogador é pesado, difícil, hein?
0: Né? É pesado. Quem foi um grande jogador aí que a galera teria coragem de fazer uma tatuagem?
1: Pelé?
0: Eu acho.
1: Messi?
0: Talvez.
1: Cristiano Ronaldo?
0: Agora, de clube nacional, amigo, assim, hein? Tá difícil, hein?
1: Tá difícil, cara. Vamos ver, né? Vamos lá. Você teria coragem? Você, ouvinte, que tá ligado, tá em sintonia com a Rádio Nova, manda aqui pra gente no WhatsApp da Rádio Nova, que eu quero saber se você teria coragem de fazer, assim, uma tatuagem do Vini Júnior, né?
0: Teria coragem?
1: Mas é igual a nossa amiga influenciadora aqui que fez, né? A Emily, não é isso?
0: Emily Souza.
1: Emily Souza fez uma tatuagem. E olha só, o Vini Júnior não é tão bonito assim não, hein, gente?
0: Não foi lá aquelas coisas, não.
1: Então, a Virgínia Fonseca se apaixonou pela beleza.
0: Ah, entendi.
1: Pela beleza. Olha aí, pra você ver a tatuagem, hein?
0: Aí, tô vendo. Olha aí, ó. É uma tatuagem, pessoal. O Vini Júnior tá... É uma foto que o Vini Júnior fez segurando a camisa do Brasil, mostrando o escudo, né? E aquele sorrisão do Vini Júnior. Enfim, é uma tatuagem bem grande, viu, pessoal? Vou te contar, viu?
1: Pois é, tem mais novidades aí, mais fofocas?
0: Bom, cara, vamos falar sobre a Rede Globo, que após o documentário do Belo,
1: o que
0: ela
1: aconteceu?
0: Está estudando uma forma de transformar a história do Belo, o cantor Belo, em um filme. Olha só, rapaz, quem diria, né? Ele que fez a novela aí.
1: Vamos fazer um filme.
0: Eles estão estudando a possibilidade aí desse novo projeto, contando a trajetória, a história, né, do artista Belo. Enfim, parece que gostaram bastante dele lá na Rede Globo. E agora, quem sabe, parece que vai sair um filme, um drama aí da história do Belo. Vale relembrar a trajetória do Belo?
1: Cara, ele teve muitas polêmicas ao longo da sua vida, da sua carreira, né?
0: Muitas polêmicas, inclusive.
1: Muitas situações pesadas, né?
0: Por exemplo, em 2000...

0: 2002, aconteceu a primeira prisão do Belo. É. Ele que já foi preso mais de uma vez, foi preso em 2002, né? Associação aí às coisas erradas. Enfim, depois ele ficou preso também em 2021, fevereiro de 2021, foi preso novamente pela Polícia Civil do Rio de Janeiro, lá no Complexo da Maré. É uma área lá dominada também. Enfim, pois é, meu amigo, eu acho que deve contar toda essa trajetória. É. Ele que fez parte do Sueto também, né?
1: Exatamente. É,
0: ele tinha a língua presa quando ele cantava. Bom, enfim, eu acho que vai ser um belo filme, pegou aí?
1: Um belo filme.
0: Eu acho que vai ser um belo filme.
1: Entendi a referência.
0: Pra galera. É, pois é. Tá. Enfim. Belo, pra quem é fã do Belo, né,
1: vai Belo gostar. E Rede Globo estão, né, num momento romântico, né, da carreira.
0: Gostei, parece que a Rede Globo tá gostando, né? É. Ele fez o filme lá, o filme não, perdão.
1: A novela,
0: ele fez a novela,
1: né?
0: Junto com a Vivi. Agora, será que a Viviane
1: deu uma audiência muito bacana,
0: uma audiência,
1: né?
0: Boa.
1: No filme dele ela vai ter que participar, né? Vai ser escalada, com
0: certeza. Será que vão chamar ela pra... Vai contar a história dela, né? Claro, com certeza. Vai passar aí a trajetória dela.
1: Pois é, será que vão colocar ele atuando no filme? Não, né?
0: Vai ter não
1: que...
0: sei.
1: Agora, na versão atual, né? Vai ter que arrumar uma pessoa pra fazer ele novo, né?
0: É, uma pessoa.
1: E agora atualizar ele.
0: Bom, parece que tá virando sucesso aí fazer... Vai sair recentemente também... Vão começar as gravações do filme da Marília Mendonça.
1: Marília Mendonça.
0: Nós falamos aqui também, entre outros artistas, né? Eu acho que saiu o filme do Michael Jackson, que ficou todo mundo encantado. E depois saiu...
1: Muito legal, tá?
0: Série do Pelé, tem série do Ayrton Senna. É. Ih, tem muita coisa aí.
1: Inclusive, enfim. Eu terminei de assistir esses dias aí a do Ayrton. Muito bacana.
0: Boa.
1: Muito bacana.
0: Também já assisti uma boa dica pra galera aí que tá a fim de assistir uma série do Ayrton Senna. É muito boa mesmo.
1: Muito
0: bom,
1: bacana.
0: Pessoal, é isso aí. Encerrando mais uma edição do Resenha. Chega por hoje, segunda-feira. Aquele clima... Aquele clima pra baixo, meu amigo. Mas enfim, a gente segue.
1: Isso
0: fazer
1: aí.
0: O quê, né? Tchau, tchau, pessoal. Valeu.
1: Valeu, Henrique. Yeah.

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1: É hora de informação na Rádio Nova FM. Homem é esfaqueado após cobrança de dívida de R$600 em distrito de Santana do Manhuaçu. Um homem de 30 anos foi esfaqueado na noite da última sexta-feira, dia 3, no distrito de Santa Filomena, zona rural de Santana do Manhuaçu. Segundo a Polícia Militar, o crime aconteceu após uma cobrança de dívida no valor de R$600. De acordo com informações repassadas pelo PM, dois homens atacaram a vítima com golpes de faca. A ocorrência foi registrada por volta das 6h30. Populares socorreram o homem, que recebeu atendimento inicial no pronto atendimento de Santana do Manhuaçu. Em seguida, ele foi transferido ao Hospital César Leite, em Manhuaçu, para continuidade do tratamento. Os suspeitos foram identificados pelas equipes como dois homens de 47 anos e 25 anos. Apesar dos rastreamentos realizados pela Polícia Militar, os dois homens não foram localizados até o momento. As diligências continuam com o objetivo de localizar e prender os envolvidos no crime. Para mais detalhes, para maiores informações, tribunadoleste.com.br.
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1: E aqui o clima diferenciado na sua programação Música Alegria, nosso bate-papo. Você vem junto comigo aqui na melhor sintonia.
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1: Em casa, no trabalho, onde você estiver, a Nova FM é a sua melhor companhia. E você manda o seu recado através do nosso WhatsApp 33984541735 para a gente bater um papo, você se interagir aqui na nossa programação.
2: Oi, boa tarde!
1: E aqui na nossa programação, um abraço aqui, quem tá ligado tá em sintonia, curtindo a Nova FM. Obrigado pelo carinho aqui, o meu amigo Nivaldo tá ligado, tá conectado, tá curtindo aqui a Rádio Nova. Também abraço aqui pro César e a Vanilda, conectados da Rádio Nova.
2: Boa tarde!
1: Tem áudio aqui na Rádio Nova FM também, boa tarde.
7: Oi, Luiz, boa tarde, tudo bem?
1: Tudo bem.
7: Oi, Ivone. Pedir a música
1: fala
7: hoje
1: pra mim.
7: Se puder, Barquinho de Ouro, oferecer a minha filha Cristiane, minhas netas Lara, Laís, meu neto Matheus, a Jandira Gomes Denise de Lima, e para com a Flávia, minha filha Zé Márcia, para minha sobrinha Cássia Reduto, meu sobrinho Bibi, para você, obrigado.
1: Beleza, um abraço para você, para toda a família. Ivone, obrigado pelo carinho, pela audiência, tá sempre conectada, sempre curtindo aqui a Rádio Nova FM.

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0: Eu acho que você tem que mandar aquela mensagem. 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
1: Porque se fosse eu falaria mais ou menos assim.
2: Ei, boa noite. 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
0: Não, apaga.

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0: É hora de mandar mais alô aqui na Rádio Nova FM.
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0: Fazendo a festa junto com você na Rádio Nova FM através do nosso WhatsApp, você mandando o seu recado. Quem tá na sintonia da Rádio Nova FM, abraço aqui na programação. Abraço aqui pra Eduarda, tá conectada, tá em sintonia, tá curtindo a Nova FM. Também abraço aqui pra Esther, a Renata, todas ligadas, conectadas da Rádio Nova.
2: Boa tarde!
0: Quem tá aqui também é ela, Rose Antunes, já mandou pra gente aqui o boa tarde, tá aqui mandando um alô especial pra Gilza. Estão ligadas, curtindo a Rádio Nova. Obrigado pelo carinho, pela companhia.
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0: Agora chegando pra você o som de Léo Garcia, Invertida.

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1: É o nosso bate-papo na Rádio Nova FM através do nosso WhatsApp. Você pede o seu som preferido, 33984541735. Rapaz, aqui é uma sequência melhor que a outra no Popline da Rádio Nova. Quem tá aqui na sintonia, bora conferir?
2: Oi, boa tarde!
1: Tem mais recado, tem mais alô aqui na Rádio Nova.
3: Boa tarde, Ligreza.
1: Boa tarde.
3: Boa tarde, amigos. Da Nova 88.3, aqui é Divino de Volta Redonda.
1: Ô Divino, fala comigo.
3: Aqui, mas não podia deixar de mandar um abraço para todo mundo aí, desejar uma ótima tarde.
1: Valeu, Divino.
3: Um ótimo também início de semana para todo mundo aí. Fique com Deus aí, amigos.
1: Valeu, Divino. Um abraço para você, para todos aí de Volta Redonda conectados, curtindo a Rádio Nova FM. Obrigado pelo carinho, pela companhia.

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0: E aí, como é que tá o clima por aí neste momento em Manhuaçu? A temperatura para você que tá conectado tá em sintonia, ó. Temperaturas caindo, 21 graus em Manhuaçu, umidade relativa do ar 69% e a mínima prevista para hoje 12 graus. Aqui você fica bem informado na Rádio Nova FM. Agora é hora de conferir quem tá ligado, quem tá em sintonia, quem tá curtindo aqui a nossa programação através do nosso WhatsApp. Você manda o seu recado.
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2: Oi, Iglesias.
0: Oi, boa tarde. Tudo bem?
2: Sou o Mike do Córrego Bom Jardim de Santa Margarida.
0: Fala comigo, Mike.
2: Queria pedir uma música aí do Paulo Ricardo e oferecer pra galera do Bom Jardim de Santa Margarida e pra todos os ouvintes ligadinhos na Nova FM.
0: Beleza, valeu Mike, abraço pra você, pra todos aí do Córrego Bom Jardim, Santa Margarida, conectados e curtindo a nossa programação. E claro que a gente vai curtir Paulo Ricardo, Rogério Fonzino, o Verso. Boa tarde pra você, ligado aqui na Nova.

0: 5h23.
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0: E já que as temperaturas estão caindo, Zezé de Camargo chega aqui na Rádio Nova com a Frente Fria. Boa tarde para você ligado aqui na Nova.

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1: Olha só, Cabo Verde recebe aí jogadores como heróis em praia, né? Depois dessa campanha excepcional, uma multidão nas ruas aí, né? Os jogadores da seleção de Cabo Verde voltaram para casa e foram recebidos aí como heróis por milhares de torcedores no aeroporto. Após a campanha histórica na Copa do Mundo, e o goleiro Vozinha foi ovacionado. A festa aconteceu aí nesse último domingo em Praia, capital do país, justamente no dia da independência de Cabo Verde, que comemorou aí 51 anos. Centenas de pessoas lotaram o aeroporto aí e as ruas da cidade para receber aí os jogadores que desfilaram em caminhão aberto até a praia de Quebra-Canela, ao som de muita música e também, ó, o goleiro Vozinha aqui é a sensação do momento, recebendo aí os aplausos da multidão, meu amigo. É, mesmo eliminada pela Argentina por 3-2 aí na prorrogação, Cabo Verde conquistou o coração do mundo nesta Copa. Pra você que tá ligado em sintonia, Rádio 9 FM, é informação, é música boa pra você aqui no Popline. 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
2: E agora bora fazer uma viagem no tempo. Ah, eu seleciono pra você com muito carinho as queridinhas dessa seleção, né? Desta sequência especial aqui do Popline.
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tá chegando o final do programa de hoje. Obrigado você pelo carinho, pela companhia. Daqui a pouquinho, 6 em ponto, tem a hora do Ângelus, a apresentação do Padre Carlos Altoé. Luiz Nascimento tem um momento especial de oração e reflexão. E na sequência tem o Vibe da Nova. Pra você conectado, amanhã teremos encontro marcado às 3 da tarde, depois do Orelhão da Nova. Eu espero você aqui na Rádio Nova FM, se assim o bom Deus nos permitir, é claro. Um abraço carinhoso pra você. Agora vou deixar a última sequência pra você que tá conectado. Uma ótima noite, bom descanso e até amanhã. Yeah.

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1: Boa noite, meu amigo, boa noite, meu irmão. Alegria, paz, bênçãos de Deus na sua vida. Agradeçamos a Deus o dia, os trabalhos. Agradeçamos a Deus a presença e a força, a luz e a graça derramada em nossos corações. Que Deus abençoe nossas famílias e nossos lares. Chegando ao final de mais um dia, início da noite, agradeçamos a Deus pelo seu amor infinito derramado

em nossas vidas, a partir do trabalho. Rezemos pelos doentes, enfermos, famílias enlutadas, idosos. Agradeçamos a Deus as nossas famílias e nossos lares. O anjo do Senhor anunciou a Maria, e ela concebeu do Espírito Santo. Ave Maria, cheia de graça, o Senhor é convosco, bendita sois vós entre as mulheres, bendito é o fruto de vosso ventre, Jesus. Santa Maria, Mãe de Deus, rogai por nós, pecadores, agora e na hora de nossa morte. Amém. Eis aqui a serva do Senhor, faça-se em mim segundo a vossa palavra. Ave Maria, cheia de graça, o Senhor é convosco, bendita sois vós entre as mulheres, bendito é o fruto de vosso ventre, Jesus. Santa Maria, Mãe de Deus, rogai por nós, pecadores, agora e na hora de nossa morte. Amém. E o Verbo se fez carne e habitou entre nós. Ave Maria, cheia de graça, o Senhor é convosco. Bendita sois vós entre as mulheres. Bendito é o fruto de vosso ventre, Jesus. Santa Maria, Mãe de Deus, rogai por nós, pecadores, agora e na hora de nossa morte. Amém. Rogai por nós, Santa Mãe de Deus, para que sejamos dignos das promessas de Cristo. Oremos. Infundi, Senhor, a vossa graça em nossos corações, para que, conhecendo pela anunciação do anjo a encarnação de Jesus Cristo, vosso Filho, cheguemos por sua paixão e cruz à glória da ressurreição. Ó nosso Senhor Jesus Cristo, vosso Filho, que é Deus, na unidade do Espírito Santo. Amém. Glória ao Pai, ao Filho e ao Espírito Santo, como era no princípio, agora e sempre. Amém. As almas dos fiéis, pela misericórdia de Deus, descansem em paz. Amém. Anjo de Deus, que por divina piedade sois minha guarda e proteção, iluminai-me, guardai-me, dirigi-me, governai-me. Amém.

0: Boa noite, queridos ouvintes da Rádio Manhuaçu, da Rádio Nova. Nós estamos de volta com mais reflexões sobre Maria Santíssima, nossa querida e amada mãe. Temos refletido aqui nesses dias sobre orientações que vieram da devoção do saudoso Papa Francisco. Uma poetisa escreveu que Maria soube também ser solenemente muda. Isso mesmo, solenemente muda, pois não queria perder de vista o seu Deus. Esta é a linguagem típica da maternidade, a ternura do cuidado. De fato, depois de levar no seio durante 9 meses o dom de um misterioso prodígio, as mães continuam a pôr no centro de todas as atenções os seus filhos. Alimentam-nos, pegam-nos no colo, deitam-nos suavemente no berço. Então esse cuidar, esta é também a linguagem da Mãe de Deus, este cuidar. Uma linguagem de mãe. Como todas as mães, Maria traz a vida no seu ventre e assim fala-nos do nosso futuro. Mas ao mesmo tempo lembra-nos que, se quisermos realmente que o novo ano seja bom, ou que a nossa vida tenha naturalmente bons dias, se quisermos reconstruir a esperança, nós devemos abandonar as linguagens, os gestos e as escolhas inspirados pelo egoísmo e aprender a linguagem do amor, que consiste em cuidar. E Maria Santíssima é aquela que cuida de cada um de nós. Ela nos foi dada como nossa mãe por Jesus Cristo, com esta missão que Jesus lhe confiou, que Deus lhe confiou, que é a missão de cuidar de cada um de nós. Então não tenha dúvida de que Maria Santíssima, nossa querida e amada mãe, está sempre cuidando de você, cuidando de mim, cuidando de todos nós. Possamos então entender e recorrer sempre a ela, para que ela possa cuidar ainda mais de cada um de nós. Maria Santíssima, rogai por todos nós, cuida de todos nós. Encerramos por hoje e amanhã voltaremos nesse mesmo horário. Fiquem todos com Deus e até lá.
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0: Hora certa pra você. Agora 6:08, 6:08.
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0: Pô, beleza? Tô chegando. 6:09, 6:09. Boa noite, Brasil. Boa noite, Mãe Iguaçu. Boa noite, você. Tá começando Vibe da Nova. A partir de agora, sou eu, Adriano Dias. Isso! Com você, fazendo parte da sua noturna. Aí aqui em 88.3, pelo radinho tradicional, pelos aplicativos da Rádio Nova FM. Ótima noite pra você. Brigadão aí pelo carinho. Agora estou indo com você. Tá onde? Tá no trânsito? Tá ligado com a gente? Daqui a pouco a gente informa pra você como é que tá o trânsito na cidade de Mãe Iguaçu nessa segunda-feira. Segundou, todo mundo trabalhando. Agora o pessoal já tá indo embora pra casa, dá aquela descansada, né? Afinal de contas, a semana tá só começando. Aqui na Nova FM tem muita música pra você curtir. Aqui na Vibe da Nova.

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3: Foi isso aí, a sua playlist oficial aqui de segunda-feira do Vibe da Nova, com o som do Guilherme Benuto e Panda. Ana Castela abrindo aqui a sequência, agora são 6h15. Isso, ótima noite pra você. Boa segunda-feira, boa semana. Até as 9 eu faço companhia você aqui na Vibe da Nova, a sua vibe mais gostosa, aqui em 88.3.
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0: Tô legal demais essa música Conexão, a música que viralizou nas redes sociais, né? Ah, muita gente está associando essa música a Henrique Juliano, mas na verdade, essa música não é do Henrique Juliano.
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0: Ela se chama Conexão, ou foi Conexão de Outra Vida. Pertence ao artista conhecido como O Apaixonado. Muitos vídeos no TikTok e Instagram estão usando a imagem e edição da dupla sertaneja com esse áudio no fundo, o que gera uma confusão muito grande, tá bom? É o mal entendido. Fãs criam montagens, né, na playlist do Spotify e YouTube usando o nome de Henrique Juliano devido ao forte apelo romântico na letra que combina muito com o estilo da dupla. Mas, na verdade, a música é do Apaixonado, a música da conexão do Apaixonado. Você ligado aqui na Vibe da Nova, todo mundo curtindo. A maior e a melhor, quem ouve sabe o que quer. Ótima noite pra você, bom descanso. 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
2: É isso aí, no Vibe da Nova, você ouviu Jorge Matheus, o amor não é jogo de azar. Luísa Sonza com Dilci, menos é mais nessa luz. Abrindo aqui mais uma super sequência pra você, na Vibe da Nova, a sua vibe mais gostosa da sua noturna aqui em 88.3. Tô esperando você, 984541735. Daqui a pouco eu atendo você, a gente bate aquele papo legal aqui no nosso WhatsApp.

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2: A melhor programação pra você agora, 6h45, faltando 15 para as 7. Você curte na Nova, ouvindo aí Henrique Castro com Marília Mendonça, Experiência. Daí a gente conversa o som do Israel e Rodolfo pra você nessa noite gostosa de segunda-feira, aqui na Nova, na Vibe da Nova.

0: Ah, essa vibe tá gostosa, hein? DJ Topo, Netroots. Yuri Rei de Copas, quando você se foi, chorei, sorri, sorri. Top demais esse som. Davi Quaresma com Gabi, acostumou errado. E Danilo e Davi abrindo aqui a sequência.
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1: Pega pra cá, Hugo e Guilherme, teu segredo. Fernando
2: Sorocaba. 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

0: esse é o som do Fernando Sorocaba com Hugo e Guilherme, Teus Segredos, Ferrugem, terapeuta. Agora faltando três minutos para as sete. E você curtindo a vibe da nova dessa segunda-feira, hoje, dia 6 de julho de 2026.
1: Conta 10 segundos no relógio aí.

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6: É isso aí, aquele momento especial, todo mundo gosta, bater aquele papo aqui pelo nosso WhatsApp 984541735. Qual é a música que você vai pedir hoje aqui na Vibe da Nova dessa super segunda-feira? Abraço pra Maria José passando por aqui, valeu Maria José, abração pra você, obrigado pelo carinho. A Margarete Veríssimo, lá de Vespasiano, também passando por aqui. Boa noite pra você, ligadíssima aqui na Matinha. Um abraço pra ela, a grande Rose, agora tá descansando, né? Só amanhã de manhãzinha, ela levanta, vai trabalhar mais ligada na nova cortina maior e a melhor. E um abraço também aqui, super especial, às meninas que estão sempre junto com a Rose, a Denise, a Gilza, a Bia, a Sueli, a Rose. Aquele abração especial pra essas meninas top. Abraço também pra Denise e pra todos vocês que estão curtindo, né? A Dona Silvia também tá ligada com a gente, curtindo a nova, maior e a melhor. Abraço aqui especial, vai pra Cida. Alô, Cida, boa noite pra você, brigadão aí pelo carinho, tá bom? Quem passa por aqui, também ligadinha, boa noite.
7: Oi, Adriano, boa noite, tudo bem?
6: Aqui tudo jóia.
7: Guaraí.
6: Bom, Ivone.
7: Queria te pedir a música hoje, Mato Grosso e Matias, Virejinha Azul, oferecer pro meu filho Demir, meus netos Jean, Júlio, Sofia, Eloísa. A minha sobrinha Cássia Reduto, meu sobrinho Bibi. Pro Jandira Gomes, Denise de Lima.
6: Então tá bom.
7: E pro Mafra, minha filha Zé Mar. Obrigado pra você.
6: Valeu, um abraço, obrigado pelo carinho, tá bom? Obrigado pela companhia. Nossa.

0: Muito obrigado, viu?
1: Passou barulho, Gui Guilherme!
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1: Foi legal demais, som do Lucas Luco com a Hungria, certo? Cantando quebra-cabeça. O K10 com o Guilherme, Seu Santo é Forte, Eu e Você, Isa e JP, abrindo aqui a sequência agora 7:12 aqui na Nova.
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0: Pois som ficou legal, né? O Belo com o MC Tutu cantando, sossegadinha. 7h23 aqui na Nova. Acato com Pericles, imparável. Abraço pro Lionel. Um abraço pro Sérgio Esteves Júnior. Grande Sérgio, meu amigo, ligado com a gente. Um abraço pra essa família linda. Sempre ligadinhos, curtindo a Nova, maior e a melhor. Abração pra vocês aí, tá bom, Sérgio? Ele e os filhos estão curtindo a Nova, só ligadinho nessa segunda-feira.
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0: quando é música boa a gente curte, né? Kalema, Dilsinho, Leva Tudo, Breno e Matheus. Você ouviu Anitta, Larissa abrindo aqui a sequência. A sua participação pelo 984541735.
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1: É isso aí, qual o seu pedido? 98454-1735 aqui no Vibe da Nova. Até às 9 da noite, eu faço companhia a você, claro, com muita música, informação e a sua participação. Agora faltando 14 minutos para as 8 da noite, você curtiu Priscila Senna e Simone Mendes, anterior Natanzinho Lima e Paulo Pires, com Maloqueiro, abrindo com o som da Negra Ni Fake, Manu Batidão Destino e Mari Fernandes, Choro, Gelo e Gin. Pra você ligado, você interligado aqui na Nova.
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1: Olha, pode pedir o seu som, porque aqui a gente toca música boa pra você. Cleito e Romário, opa, cadê Deus?
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0: Oh, legal demais, Gustavo Mioto, Ana Castela, Princesa, 8 e 3. Yasmin Santos, Marcelo D2, Felipe Amorim, Clinto e Romário. Essa super sequência pra você. Aqui na Vibe da Nova, até as 9 da noite. Você curte a melhor programação. Ótima noite pra você que tá trabalhando, pra você que tá aí no trânsito, pra você motorista de táxi, você do aplicativo, você que tá no barzinho simplesmente aí tomando, né, aquela cerveja, batendo aquele papo com os amigos, colocando as conversas em dia. Você que tá em casa, né, resolveu chegar em casa, fazer aquele happy hour com a esposa, isso, pra curtir a semana, segunda-feira, e ligado aqui na Nova, aquele abraço pra você, tá bom? Muito obrigado pelo carinho. Você que tá cortando agora 262 rumo ao litoral capixaba, aquele abraço pra todos vocês, uma ótima viagem, tá bom? Chegando lá, claro, é só acessar 889fm.com.br para você curtir a melhor programação, o site mais bombado da internet. 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Aí onde você estiver, você pode curtir a melhor programação. 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Hora certa para você agora, 8 horas mais 5 minutos.
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3: É isso aí, na Vibe da Nova, 8 horas mais 7, 8 e 7. Boa noite pra você.
4: Ô, Adriano. Boa noite, meu irmão. Como é que você tá? Tudo bom?
3: Como é que tá, Arnaldo?
4: Aqui é o Arnaldo Baimirim.
3: Bom demais.
4: Aqui, gostaria de ver uma música. A sua escolha, irmão.
3: Pô, beleza.
4: Eu ofereci pra minha esposa, Amanda.
3: Show.
4: E pra todo mundo que escuta essa melhor que tá tendo, cara.
3: Com certeza.
4: É a nova.
3: Quem ouve sabe o que é.
4: 88.
3: Valeu,
4: e
3: irmão.
4: E o melhor locutor, quem que é? É o Adriano.
3: Não
4: tamo
3: faz
4: junto,
3: isso.
4: Junto, irmão.
3: Não faz hoje isso sempre. Que eu choro.
4: Valeu. E não esquece da gente não, Adriano.
3: Claro que
4: hoje
3: não,
4: hoje sempre,
3: é.
4: Cara. Manda um abraço pro Eminência aqui, ó. Manhumirense é audiência pura.
3: Com certeza, galera de Manhumirim, sempre ligada aqui na Nova, sempre curtindo a maior, sempre curtindo a melhor. Você que está em Manhumirim, você que é motorista de táxi, você que é motorista de aplicativo, você que está aí no terminal rodoviário, aquele abraço para você, obrigado pelo carinho, tá bom? Abraço para toda essa galera curtindo a Nova.

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Agora são 8h28 aqui na Nova NS, Jack Cantinho, Cristiano Araújo, Marília Mendonça, Gabi Melim com Duda Beat, abrindo aqui mais uma super sequência pra você, na vibe da Nova até as 9 da noite.

noite, que isso, Textão, Ian, cantando e encantando essa noite aqui do Vibe da Nova. Agora 8h39, você ouviu Rosália abrindo aqui a sequência, Vitor Klein, Ludmilla com Ian Castro, só tocando as vibe, só tocando as top, só aquelas mais gostosas pra você curtir nessa noite de segunda-feira, aqui na Nova, 8h40. 3!

Ficou legal demais. Zé Felipe, Romântica, Sorriso Maroto, Alexandre Pire, Mágica, Zeneto Cristiano com Grupo Menos é Mais, Amizade com Ex. Anterior você ouviu Marvila Colecionando Erros e abrindo com Turma do Pagode, Ferrugem, Mumuzinho Duvido. Agora são 8h54, faltando 6 minutos, faltando 6 para as 9. E você ligado aqui na Nova.

0: Pô, legal demais, turma do Pagode Apaixonado. Esse apaixonado raiz. Cara, legal demais o som, né? Olha, eu vou ficando por aqui, deixando um forte abraço a todos. Obrigado pela companhia. Esse foi o Vibe da Nova dessa segunda manhã. O Rafinha tá de volta a partir das 6 horas com muita música pra você. Aquela participação especial do grande Rafinha. Abraço pra toda a galera. Olha, daqui a pouco tem pra você a voz do Brasil, tá bom? E na sequência uma programação super especial pra sua noturna aqui da 88. Tchau, gente. Fechando, Thiaguinho.
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0: Caixa Postal, Matando Saudade. Esse som legal. Tchau, gente.
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3: 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As notícias do governo federal que movimentaram o país no dia de hoje.
4: Olá, boa noite.
5: Boa noite para você que nos acompanha em todo o país.
4: Segunda-feira, 6 de julho de 2026.
5: Vamos ao destaque do dia na Voz do Brasil.
4: Estudantes podem se inscrever a partir de amanhã no ProUni, o programa Universidade para Todos.
5: A iniciativa seleciona quem busca uma vaga em uma instituição privada de ensino superior. Gabriela Noronha.
6: Para participar, o estudante deve ter cursado o ensino médio em escola pública ou como bolsista integral em escola privada.
4: Imunização contra o HPV. Jovens de 15 a 19 anos podem se vacinar até dezembro.
5: Deve ser vacinado quem não recebeu o imunizante na idade recomendada ou não possui registro de vacinação. Nazi Brum.
7: A vacina também está disponível para grupos específicos, como pessoas vivendo com HIV, transplantados, pacientes oncológicos e usuários de PrEP, a profilaxia pré-exposição ao HIV.
4: Canal oferece escuta a jovens de forma humanizada.
5: Pode falar. Adolescentes podem receber de forma gratuita atendimento em saúde mental por meio de plataforma digital. Edinaldo Júnior.
8: A rede Pode Falar é um canal gratuito e anônimo que pode ser acessado pelo celular de maneira fácil, rápida e simples.
4: Hoje na apresentação da Voz do Brasil, eu, Mariana Jungmann e Luciano Seixas.
5: Acompanhe a gente ao vivo, acesse radiogov.ebc.com.br ou o canal Gov na sua TV aberta.
4: Estudantes que desejem concorrer a bolsas de estudo em instituições de ensino privadas por meio do ProUni, o Programa Universidade para Todos, as inscrições começam amanhã e seguem até o final da semana.
5: As bolsas cobrem o equivalente à metade ou ao valor total da mensalidade do curso.
6: O programa Universidade para Todos oferece bolsas integrais e parciais em instituições privadas de ensino superior.